0: Mari Fernanda.
1: Lavana Prado.
0: Que delícia estar com você.
1: Que pancada, amiga, de mulher, né, RJ?
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4: Tô de volta, hein?
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4: Aô, Trevão, já estamos de volta por aqui para toda a nossa região, para todo o Brasil também na internet, né? Lembrando que você pode baixar aí o nosso aplicativo na sua loja de apps. Tem também o nosso site que você pode acessar. E aproveita também para seguir a gente nas redes e acompanhar aqui os nossos bastidores, as nossas novidades, promoções, tá? Chegando o Eduardo Costa, me ajuda a te esquecer.

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0: Olha ela, agora, Luísa Martins por aqui com
1: Tá na sua mão.
0: Eita lasqueira, bebê. Que vozeirão, hein? Arrebentando por aqui. Falando em vozeirão, já tem Henrique e Juliano, tem mais uma da Luísa pra você curtir aqui, com certeza, só as mais tops. Então, fica ligadinho aqui com a gente, daqui a pouquinho tem muito mais.
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0: Obrigado.
1: Obrigado, Humberto e Ronaldo.
2: Valeu.
0: Tamo junto. Beijo, Nayara.
1: Obrigada.
0: Sucesso pra você, tá? A gente ama.
2: Valeu, Nayara.
0: Com Deus.
1: Mais uma vez, obrigado por fazer parte de mais um projeto na minha vida.
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4: 9:31.
5: Opa, maravilha. Aumenta esse volume aí, pai. Bora.
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5: De volta para toda a nossa região, para todo o Brasil. Aquele modão, bebê, que a gente ama. Aquele modão bruto que maltrata, hein? E falando em maltratar, eles estão chegando aqui para isso. Henrique e Juliano.
7: Tanta hora para você aparecer, tanto dia para você me mandar uma mensagem. Aí você aparece agora, quando eu tô com os meus filhos. Acho que tá tarde, tá?

Unanimidade, Vitor e Luan pra você aqui no Território Sertanejo. Eita, coisa boa, hein? Uma ótima quinta-feira pra você que ouve a gente aí no seu estabelecimento, você no rádio do seu carro também, no seu painel multimídia, você caminhoneiro que ouve a gente aí pelas estradas, pelas rodovias do Brasil. Aí, ó, obrigado pela carona, viu?

0: 10 horas.
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2: De olho em tudo que tá bombando. E claro, aqui ó, direto do nosso palco pros seus ouvidos, os maiores artistas da música sertaneja. Ó, trembão, hein? Puxa a cadeira, fica à vontade, porque aqui você é de casa. pedidomusical.com.br pra você participar, viu? Bom, segundo Gustavo Lima, quem traiu, levou. Será que é bem assim mesmo, hein?

0: Dosi.
1: Dosi. 9 horas da noite, hora do engajamento.

são os irmãos Matheus e Cauã por aqui no nosso território sertanejo. Te manda beijo, te manda abraço pra turminha que ouve a gente no Rio Grande do Sul, pessoal de Bagé, galerinha também de Pontém, Minas Gerais, abraço pro Carlão ouvindo a gente, tem também a Samara Nogueira que tá curtindo o nosso som na Bahia.

0: mulher.
1: Faz barulho, Rayane e Rafaela Brasil.
2: Ele te ama, viu?
3: Você tá doido?
4: 10h28.
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1: Dez e trinta e dois.
2: Chicote estralando aqui hoje, hein? Bom demais. Obrigado pela audiência. Tamo junto.
3: Isso que é programar.
2: Você parar, pensar e quem sabe voltar. Hein? Yasmin Santos vai cantar essa, simbora.

Maiara e Maraísa, ex de alguém. Ah, meu Deus do céu. Essa história de ex, eu vou te falar, viu? Ex é só dor de cabeça, pai. Vai não. Pedidomusical.com.br. Na sequência, a gente volta com mais uma lapadinha gostosa aqui, só de moda, de primeira pra você. Então, continua aqui, ó, de rádio ligado, hein?

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1: Uhum. 10h55.
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0: 11 horas.
1: Quinta-feira cheirosinha, faltando só um passinho pra gente sextar. E é claro que tem que ter moda boa, né? Ô, trembão.
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1: João Gustavo e Murilo, Lençol Dobrado.
3: Vai.

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0: salva de palmas, Daniel, gente.
1: Eita, parceria boa, bebê. Você tá doido. É ele, o nosso queridão Daniel, com os meninos de Palmerópolis, Tocantins, Henrique e Juliano, com Só Dá Você na Minha Vida. Ave Maria, que lapada foi essa, hein? Misericórdia, haja coração. Na sequência eu volto com muito mais aqui pra você no Território.
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0: 11:32.
1: E aí, simbora, tô de volta.
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1: Olha ele chegando por aqui com a sua virada de chave. Vai, Hugo Henrique, solta esse gogó aí, meu filho.

0: Thiago, cancela a briga, cancela tudo, bebê. Território sertanejo. E essa foi pra fechar aqui a nossa edição de hoje. Tô indo nessa, agradecendo demais aqui, ó, você de toda a nossa região que tá sempre curtindo aqui o nosso som, tá? Eu volto amanhã, com certeza, aqui no mesmo horário com você. Abraço, beijo, tchau, tchau. Fechando a porteira, hein?
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2: 11:44.

0: 11:47.
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2: Pra vocês, quatro cadeiras, vamos lá sim.

0: ó. Resolve não, hein? Pode ir rodando de cidade em cidade.
1: Beija outra metade, quem sabe resolve.
2: 11h57.
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1: Meia-noite e 20.
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0: Obrigado, viu? Obrigado.
1: Chitãozinho e Chororó, a gente diz assim nessa música pra vocês, ó. Você, você é tudo que pedi pra Deus.
0: Aí.
2: Bora lá.
1: Assim.
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0: 6:43.
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1: Meia-noite 51.
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0: São Luís Castelhano. Bruno Marrone!
1: Duas horas.

0: Cesar Azevedo.
1: É assim que você faz, meu irmão. Thiago Brava.
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Galera, queria agradecer a presença de todos vocês aqui no show do Jorge Mateus. Espero que vocês estejam gostando. Segura, Carol.

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1: 3:29.

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2: 5 e 4.
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4: Então, né, turma? Estamos chegando, 5:08. Estamos chegando a partir de agora. Bom dia para vocês. Obrigado pelo carinho da audiência. Estamos chegando, lembrando que hoje é sexta-feira, 29/5/2026. Sextou, né, turma? Sextou, final de semana tá aí, coisa boa. Esta é sua Rádio Clube 87.9, diretores Petronilho Alves de Moura e Carlos Martins, administrativo Lázaro Pereira. Estamos chegando, este é seu Sertão Caboclo, eu sou Divino Dantas e vou até às 8, viu? Vamos trazendo muita moda. Bom dia para você das fazendas, chácara. Bom dia para você da buleia, meus amigos motoristas, bom dia. Tem a turma do curral, né? A turma que tá puxando creme. Então, quero deixar um bom dia para essa turma aí. Obrigado a vocês aí, meus amigos garis, varredores de ruas, varredora. Bom dia para vocês também. Ainda tem a turma das cidades vizinhas. Vamos deixando um bom dia a todos vocês. Obrigado, viu? Tem meus amigos internautas. Para vocês que navegam no site Rádio Clube, aplicativo Clube. Bom dia para vocês. Obrigado, viu? Vamos junto até às 8, tem muita moda. Final de semana tá aí, ó. Chegou, sextou, turma.

0: Então, hoje tá um pouquinho mais quente, hoje tá 19 graus, né, gente? Bom demais, bora, bora. Então, né, turma, sexta, final de semana, tá aí, eu tô aqui com muito modão, os telefones tá liberado, é 64-35-43-15-72 ou 64-99-44-22-86. Vai mandando mensagem, daqui a pouco já tem gente do outro lado, já vou ver quem tá de lá, beleza? Bora, bora começar a nossa manhã, manhã de sexta. Vamos junto então até as 8, viu? Carlito e Badu Expresso Boiadeira é a primeira, Cigarro Whisky Gila de número 2, Canarinho Prisioneira de número 3. Nós começa assim o nosso Sertão Caboclo. O meu, o seu, o nosso Sertão Caboclo até as 8 da matina. Bora, bora, 5:11 começa.
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0: dois caboclos foi passando beirando o cemitério. Aí tinha um pé de coqueiro assim, aqueles girivá, aqueles coquinhos vermelhinhos.
1: Sei.
0: Assim, na beira do muro. E tava carregadinho de coco, rapaz. Aí eles falaram, gente, como é que nós vamos fazer pra derrubar esses cocos? Pegou uma vara e empurrou, só que os cocos caiu tudo dentro do cemitério.
1: No!
0: Só dois coquinhos caiu do lado de fora.
1: Sei.
0: Eles passaram pra dentro, foi pegando e foi repartir os cocos. Um meu, outro seu. Um meu, outro seu. Um casal de velho veio passando lá beirando. Está escutando aqui, tem. Um meu, outro seu. Ele falou, Jesus do céu. É arma penada, minha velha. Ele falou, peraí, vamos escutar. Um meu, outro seu. Um meu. Aí terminou. Ele falou, agora vamos pegar os dois lá de fora. A pavera virou um foguete.
2: 5 e 14.
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0: boteca outro dia ali do Joaquinzão, né?
1: Sei.
0: Tá lá um gaguinho, rapaz, conversando sobre futebol, né? Pô, pô, pô, esse Parmeira não tá com nada, né? E enchendo a paciência, eu falei assim, ô, gaguinho, fala o seguinte. Ele fica conversando fiada aí, vai lá e pede uma cerveja pra nós. Fala o seguinte, se você conseguir pedir uma cerveja sem gaguejar, eu te dou R$100. Ele falou, jura? Falei, pode ir pra você ver. E ele foi lá e falou, dá uma cerveja. Vai. O caboclo falou, que marca? Ele falou, agora você me fodeu.
2: 5:18.
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3: Então, na turma de volta, 5:22. Bom dia. É, manhã boa de sexta-feira, 29/5, né, gente? E 2026, vamos começando, vamos trazendo mais modão, né? Trazendo mais modão sertanejo por aqui pra turma. Tá chegando o Tião Carreiro e Pardinha, a Travessia do Araguaia. Essa daí, o Dairão tá no curral. Bom dia, Dairão. Obrigado pelo carinho, viu? É, o Dairão tá ligado, tá ele e o Lucas, tá no curral, tá puxando creme. Então, vamos trazer o modão pra ele. Aumenta o volume que o Tião Carreiro vai cantar pra você, Dairão. Obrigado pelo carinho, viu? É, ainda tem aqui, ó, o Kleber Fábio, Herói Sem Medalha. Eu quero deixar um bom dia ao Morcego. O Morcego tá na panificadora, tá ouvindo nós lá em Palmeiras. Obrigado, ele e toda a família. Então, vamos trazer moda. 5:23, tem modão pra turma aí, né, gente? É, mas tá por cá e vai até as 8. Beleza? Bora, bora? Então, 5:23 tem moda.
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0: 5:27.
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0: meleque mesmo.
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0: Então, né, turma, tamo de volta por aqui. Tamo de volta e vamos trazer muito modão sertanejo, agora 5:36, bom dia. Manhã boa, hoje tá um pouquinho mais quente, né? Ontem tava mais gelado, né, turma? Mas tá bom, né, tá valendo, um bom dia especial pra vocês aí. Pra turma que tá no curral, pra turma que tá puxando creme, meus amigos gari, né, os varredores, as varredoras e meus amigos de boleia, cadê a turma, os motoristas? Bom dia pra vocês, obrigado aí pelo carinho da audiência também. Então, vamos trazendo um bom dia, Rio Negro e Solimões, ou de casa ou de fora. E aí está lá do outro lado, é meu amigo Osmarino Antônio. Bom dia, senhor Osmarino. Obrigado aí pelo carinho da audiência, viu? Um grande abraço aí, viu? Então, bom dia, meu amigo, meu irmão. Toca aí a música do Rio Negro e Solimões. É. Esse pode oferecer para minha esposa... Pra minha esposa Maria e pra todos os ouvintes. Tá aí, viu? Obrigado, viu? É, Osmarino, tô deixando pra sua esposa Maria e pra todos os ouvintes que tá ligado na clube, tá bom demais. Bora, bora, meu irmão, tem moda. É modão de qualidade, então. Rio Negro e Solimões, ou de casa ou de fora. Pode aumentar o volume aí. Meu velho acabou de chegar, hoje tá atrasado, hein, velho? Eudori Sampaio, casaco verde, vou deixar para meu amigo Jim Sabará. O Jim tá ligado, né, Jim? Obrigado a você, tá na Calândia, tá trabalhando, garrado no batente, né? Bom dia para você e todos aí, obrigado, viu, pelo carinho da audiência. Se der tempo, ainda tem o Amado Batista, a sua partida é o nome da moda. Bora, bora, turma, bom dia, dona Eva, bom dia toda turma, bom dia, Daniel da Fazenda Palmeiras, vou deixar esse modão do Amado Batista pra ele, ele gosta, tá ligado, tá na clube, tá bom demais, né, Daniel? Meu amigo Tarciso, o homem do Uber, bom dia. Bora, bora, 5:38, que foi, véi? Ah, o véi chegou, turma, fala com
1: vou
0: ela.
1: Vou mandar abraço pra esse daí, não?
0: Vai, velho.
1: Não, não fica insistindo, não, que eu não vou mandar. Para de ficar insistindo, não vou mandar e pronto, acabou, hein?
0: Não, tudo bem, vamos trazer moda.
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0: chega atrasado.
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0: Olha a hora certa, velho. 5:39, você tá atrasado e brabo.
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0: Tá aí, Osmarino, aumenta.

0: 7h42.
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0: 5h46.
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2: Então, turma, tô de volta. 5:50, daqui a pouquinho vai falar com Deus, né? Tem a oração do dia. É, muita coisa boa vai rolar até às 8, né, gente? Então, Belarmine e Gabriela, mozinha da cidade, dona Eva pediu, deixou para todos seus amigos, né? Cândido Cruz, Erundina Divina da Rosa Alegre, esposa dele, Maria Divina da Calândia, que deve estar dormindo hora dessa. Bora, bora! E para todos seus parentes e para todos os comunicadores. Vamos trazer modão, né, dona Eva? Ela falou, deixa pro Luizão de Perona também. Deixa eu ver, tem gente de lá, velho. Calma aí, calma, muita calma, velho. Calma, parece.
3: Alô,
2: é o Bruno, velho. Bom dia, meu filho. Como é que tá aí? Tudo tranquilo, rapaz?
3: Nós estamos aqui com o nosso radinho conectado na Rádio Clubes.
2: Vamos trazer moda, velho.
3: É um programa bom demais.
2: É, nós que tá do outro lado de cá, né? Não serve tão calor.
3: Você é pra Thaís, minha esposa.
2: Ah, tá.
3: O Dairão, o Dairão tá lá do outro lado da cidade. Foi dar uma pescadinha, pegou 15 traíras.
2: É, dessa vez.
3: A pescada dele foi boa, foi só carrapato, não.
2: Foi só carrapato.
3: Pra divina minha sogra.
2: Adivinha a
3: sua Assunção lá no bar. Pagou uma rosa. O divino Wilson. Carlos Roberto lá na Algodoeira, Pascoalete. Edson da Alface.
2: Tá.
3: Edão Pescador. E dizer pro velhinho que hoje tá liberado pra tomar
2: hoje
3: uma
2: coisa, rapaz,
3: hoje
2: coisa
3: tá liberado,
2: boa.
3: Hoje fora do expediente também, né? Hoje tá liberado pra tomar uma
2: esquerosina
3: e fazer umas manobras muito complicadas. E dizer pro velhinho que tchau, obrigado, tá na Cuba, tá bom demais.
2: Coisa boa.
3: A música de tu parada dura, barco de papel.
2: Ah, o barco é de papel, tá na Cuba, tá bom demais.

0: Então vamos trazer moda, vamos deixando um bom dia também para Marciana e o Joãozinho, né? Tá lá em Palmeiras de Goiás, Maria Divina da Calândia, ô turma boa. Tá aí, dona Eva, o modão de qualidade, a mocinha da cidade, a primeiro trio Parada Dura canta o Barco de Papel. O Bruno pediu, nós toca, né, Bruno? Manda um modão pra nós, tô acordada. Minha rainha tá dormindo, olha que coisa. Acorda, Maria Divina da Calândia, que é de Palmeiras de Goiás agora, Marciana. Então vou deixar o Parada Dura pra vocês, eu sei se vocês gostam, o café já tá pronto? Bora, bora, tá na clube, tá bom demais. Tá aí, Bruno, velho, quer ter um dedo de prosa com a turma.
1: Vou mandar abraço pra esse daí, não.
0: Ué, velho, o que foi?
1: Não, não fica insistindo, não, que eu não vou mandar.
0: Tudo bem,
1: para
0: então.
1: Para de ficar insistindo,
0: vamos trazer
1: mandar moda. E pronto, acabou hoje.
0: Dona Eva, a mocinha da cidade, tanto que é boa.
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0: 5:53, Marciana, olha a hora certa. Bruno, aumenta o volume que é a sua de número 2.
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1: Tchê.

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1: Agora você endoidou de vez, né, mãe? Vê se passa aquela moto.

0: 5h56.
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0: Olá, meus amados! Sexta-feira, hoje dia 29 de maio de 2026. É um prazer enorme ter cada um de vocês aqui dentro da nossa programação e poder compartilhar esse momento de sabedoria com a nossa mensagem do dia. Quando a tempestade começa, a maioria dos pássaros corre para se esconder. Procuram árvores, telhados, qualquer lugar seguro para fugir do vento forte. Mas a águia, curiosamente, faz algo diferente. Ela percebe a tempestade chegando, abre suas asas e não se esconde. Pelo contrário, voa justamente na direção do vento. Enquanto os outros pássaros tentam escapar, a águia usa sua própria força contra a tempestade para subir ainda mais alto. E talvez essa seja uma das maiores lições da vida. Muita gente desiste quando aparecem dificuldades. Qualquer crítica derruba. Qualquer problema paralisa. Qualquer machucado te impossibilita. Mas pessoas fortes aprendem a voar contra o vento, a transformar pressão em crescimento. Não porque elas não sentem medo. Não porque não sofram. Mas porque entendem que toda batalha pode ensinar alguma coisa. As dificuldades, meus amigos, podem até atrasar alguém, mas também podem amadurecer alguém, fortalecer e preparar para voos ainda maiores. A tempestade que derruba uns faz outros alcançarem alturas que jamais imaginaram. Por isso, quando os ventos ruins chegarem, não pense imediatamente em desistir. Tente voar mais alto. Tente acreditar. Talvez a vida esteja apenas testando você ou tentando te ensinar que vale a pena sonhar, que vale a pena abrir as asas e voar para mais longe. Muito obrigado, um bom final de semana para todos e até segunda-feira com mais uma
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2: Neste momento, vamos unir a nossa fé. Vamos falar com aquele que tem o poder de nos abençoar, porque Ele é Deus. É momento de oração.

a oração ao nosso Pai. Quando vocês orarem, não sejam como os fingidos. Eles gostam de orar de pé nas casas de oração e nas esquinas das ruas para serem vistos por todos. Lembrem-se, eles também já receberam toda a recompensa. Porém, quando você orar, vá para o seu quarto, feche a porta e fique a sós. E o Pai, que em segredo vê tudo o que você faz, vai dar a sua recompensa. Nas suas orações, não fique repetindo palavras que já disse, como fazem os pagãos. Eles pensam que Deus vai ouvi-los porque fazem longas orações. Não seja como eles, pois o Pai já sabe o que você precisa antes de pedir. Portanto, ore assim: Pai nosso que estás no céu, santo é o teu nome. Que o teu reino venha sobre nós e a tua vontade seja feita aqui na terra, assim como é feita no céu. Dá-nos hoje o alimento de que precisamos. Perdoa as nossas ofensas, como também nós perdoamos os que nos ofenderam. E não nos deixes cair em tentação. Livra-nos do mal. Amém. Se você perdoar as ofensas dos outros, o Pai que está no céu também vai lhe perdoar. Mas, se você não perdoar os outros, o Pai também não vai lhe perdoar.

0: Enquanto existir um amigo sequer, sozinho não ficarei. Enquanto existir uma mão amiga me amparar, eu não cairei. Amizade é coisa muito séria. Qualquer um pode ficar ao seu lado quando você está certo. Mas um amigo verdadeiro permanece ao seu lado, mesmo quando você está errado. Um simples amigo se identifica quando te liga. Um amigo verdadeiro não precisa, pois vocês conhecem suas vozes. Um simples amigo inicia uma conversa com um boletim de novidades sobre a própria vida. Um amigo verdadeiro diz o que há de novo sobre você. Um simples amigo acha que os problemas pelos quais você está se queixando são recentes. Um verdadeiro diz: você tem se queixado sobre a mesma coisa pelos últimos anos. Faça algo a respeito disso. Um simples amigo nunca ouviu chorar. Um verdadeiro amigo tem seus ombros encharcados por suas lágrimas. Um simples amigo não sabe o nome de teus pais. Um verdadeiro amigo tem o telefone deles em sua agenda. Um simples amigo traz uma garrafa de vinho para a sua festa. Um verdadeiro amigo chega mais cedo para ajudá-lo a cozinhar e fica até mais tarde para ajudá-lo na limpeza. Um simples amigo odeia você ligar após ele já ter ido para a cama. Um amigo verdadeiro te pergunta por que demorou tanto para ligar. Um simples amigo, quando visita, age como um convidado. Um verdadeiro amigo abre tua geladeira e se serve. Um simples amigo acha que a amizade terminou quando você tem uma discussão. Um verdadeiro amigo sabe que não existe uma amizade enquanto vocês não tiveram divergência. Um simples amigo espera que você sempre esteja por perto quando ele precisar. Um verdadeiro amigo espera estar sempre por perto quando você precisar dele. Pode contar comigo sempre. Obrigado por serem meus amigos.
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10: Então, turma, tô de volta, 6:15. É, 6:15, tem moda, né, turma? Vamos trazendo mais modão sertanejo. Hoje deu uma esquentadinha, hoje tá bom, né? O velho falou que hoje tá até bom, né? Bom tá o quê, velho? Ah, o café, o velho falou, o café aí. Eu trouxe o café, né, bandido? Esse, velho, o que que é, velho? Bom é um café preto? Ah, daquele bom, é. Esquenta o bucho, né, daquele outro, né? Tem lá no Arnaldão, né? Cunhaque em gíbio, para tudo. Ih, velho, você tá perdido mesmo, hein? Você veio com quem hoje, velho? Você viu quem na feira, quarta? Ah, trombou com a dona Joana, a mãe do Rafael. Ih, velho, você tá perdido, viu? Você não aguenta a dona Joana, não. A dona Joana ali, vou te falar, meu filho. Você der moleza, ela põe você dormindo, amarra você lá na cama e vaza. E vai forró, que a dona Joana não brinca, não. O velho falou que ela não conhece ele não. Vou trazer moda então, esse velho é problema, viu? Olha, eu vou trazer modão, Renan e Raí, quando resolver voltar. Tem gente de lá, deixa eu ver quem tá de lá. Calma aí, calma. Ô, velho, muita calma nessa hora, deixa eu ver quem que é. Parece que é Vilmar.
8: Bom dia, Rádio Clube.
10: Ah, Vilmar Claudinho. Bom dia.
8: É o Vilmar Claudinho, do Jardim Amazônia.
10: Como é que tá aí, meu filho?
8: Eu ouvi a música quando resolver voltar.
10: Já sabe que ela volta agora?
8: Minha amiga Maria Lúcia
10: Cesarina. Talvez volta, né?
8: Fazer minha prima Cidinha e o Gilmar em Cesarinha também.
10: Certo, vamos trazer moda pra essa turma.
8: Aham. Especialmente minha amiga Elizabeth Palmeira de Goiás. A Lucília. E os meus amigos Carradinha e Arnil Almeida de Araújo. Meu
10: beleza.
8: Pai e minha mãe.
10: A turma toda, né? Coisa boa. Vamos trazer moda.
8: Hoje não. Tem forró na forró da sol hoje, viu?
10: Aonde?
8: De R$300 a partir das 18 horas.
10: Ah, viu?
8: 19 horas, viu?
10: Esse arrumou parceiro, o velho falou que vai mesmo. O velho falou que vai picar a mula pra lá. É, diz ele tem forró, velho. Você vai, velho, no forró? Ah, sei não, velho. Não acho que não vai dar dessa vez, não. Tomei assim, sabe? Complicadas as manobras, velho. Quem? Ah, Divina Maria? Tá lá em Palmeiras, na casa da Martina. Martina falou que ela tá muito cansada. Não, Robertão, não sei não. Ali é latada, viu? É, diz ele que hoje ainda trabalha, né? Então tá bom, vou trazer moda. Quando resolver voltar, Renan e Raí tá aí, viu? Viu, Macradina? Obrigado, viu? Um grande abraço aí. Será que ela volta? Ah, vai acabar voltando, o velho falou que essa oração nossa aqui é forte. Tem mais gente lá, para de rolo, velho. Você arruma uma briga, depois eu vou ter que resolver. Fala com nós, parece que é a Sol, bom dia.
8: Bom dia, Rádio Clube.
10: Não, o velho, não é esse aí não, esse aí já ouviu uma Claudinha. Ah, Sol.
11: Bom dia. Bora, Divino. Toca aí Deus e eu do Mike Lia pra mim. Linda música.
10: Se eu encontrar ela é agora, só.
11: E deixa ela aí pra quem gostar dela.
10: É? Então tá na cruz, tá bom demais.
11: Dia muito bom pra nós, Divino.
10: Graças
11: Mas
10: a
11: tá
10: Deus.
11: Frio, viu?
10: Tá gelado? Mas
11: tá frio.
10: Ai, é Solange, velho. O velho falou, essa é a Solange. O velho chama ela de Sol, né? Ih, velho, eu vou te falar. É, hoje tá bom, mas tá gostoso, né? Tá agradabilíssimo, né? Como diz meu amigo Elton Benjamin. Olha, eu vou trazer uma moda aqui com o Mark Leão, a participação do Humberto e Ronaldo. A Gosto de Deus é o nome dela. Não encontrei o que você pediu, mas vou tocar essa daí. Esses meninos é bom, né? Pegou o lugar do Tião Carreiro, né? Na voz, né, gente? Porque nas modas tem que regravar pra chegar na sola da bota dos velhão. Ainda tem Chico Rei Paraná, de lá para cá, Marciana gosta. Tá ela e o Joãozinho de rádio ligado, o café já tá pronto. Maria Divina tá no quinto sono. Vamos deixar um modão pra essa turma que levanta cedo. Bora, bora então. Não joga água nela não, o velho tá mandando jogar água nela. Ih, velho. Velho, fala com a turma aí, velho. Que é isso? Hoje é sexta-feira, hoje é dia de brincar, velho.
12: Bora cantar uma moda?
10: Aí sim, mas tudo bem, pode.
12: E, não, eu vou cantar, eu vou fazer primeira, não, você faz função. Segunda, beleza?
10: Chama a Sol pra Vambora. Cantar, velho.
12: Nessa longa estrada da vida,
10: ih, véio, moiado.
12: Vou correndo e não posso parar.
10: Ih, você é até bom no trem, né? Fala baixinho pra ele não escutar a gente. Se ele cantar 3 meses, ele canta pouco. Ih, velho, você não canta nada, moço. Meu amigo Ramissé.

0: 6:27.
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2: Tá aí, Solange, vou deixar esse modão pra ti, tá na clube, tá bom demais. Café já tá pronto, bom dia. Marciana, Joãozinho, Maria Divina da Calândia, que é de Palmeiras agora.

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2: Vai

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12: Então, tô de volta aí, 6:41, né, gente? Daqui a pouco tem as notícias com Libório. É rapidinho, é pai e bola, vem notícia e nós tá de volta. É às 7, né, gente? Bora, bora! Olha, eu vou trazer o Bruno Marrone, o filho pródigo. Essa moda eu vou deixar pra meu amigo Rami César, o homem do esporte aí da clube, né? É ele, Lázaro Pereira, né? Jota, essa turma toda aí, né? Turminha boa aí que fala o esporte pra nós é o meio-dia, né, gente? Turma boa. Tô ligado, né? Tô ligado. Tô achando que o Pedrão vai, viu? Vou dar uma biscoitada aqui no esporte, só uma biscoitada. Vou deixar por conta dele lá, do Rami César e do Lázaro Pereira, viu? Mas não sei não, acho que de hoje pra amanhã o Pedrão tá pegando as malas pra seleção. Bruno Marrone, filho pródigo. Silveira e Silveirinha, duas almas, moda boa, Dona Marlene, Fazenda Santa Rita gosta. Vou deixar também pra Baiana, Baiana na setor Jardim das Acácias. Bom dia, viu, Baiana? Obrigado, boa sexta-feira, bom final de semana aí pra vocês. Ainda tem o Chitão e o Chororó, Cabucla Tereza, participação do Zé Ramalho. Quero deixar um bom dia ao Meixinha também, a turma da Construção Civil. Tem uma turma grande aí, né? Silvio Baiano, bora, bora. Já deve ter feito o café, ele e a família. Eu quero deixar um bom dia pra ele, a esposa dele e toda a família lá. Obrigado a vocês aí, viu, turma? Então, seu Geraldo Mendes está ligado também, vai curtir aí o Bruno Marrone, o filho pródigo. Já fez o café há tempo, né? Jardim das Acácias. Bom dia, Antônio. Obrigado, Antônio. Tunico, grande abraço a toda a turma do Jardim das Acácias. Bora, bora. 6:43, tem moda pra nós aí.
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12: Rami César, olha a hora certa, 6:43, tem moda, tá na clube, tá bom demais.

0: Encontrei com um caboclo porcalhão outro dia, rapaz.
1: É.
0: Cuspindo no chão.
2: Ih.
0: Falei, ô moço.
2: Conhece o estilo?
0: Que não, que é isso, rapaz? O senhor não tem vergonha de ficar cuspindo no chão aí, não?
2: É.
0: Ele falou, não, já tentei cuspir no teto, mas cai no meu oi toda vez.
3: 6:47.

0: Seu Joaquim tava lá na sala explicando pro seu Venâncio.
1: Sei.
0: Já de que tinha feito um curso pra memória, porque tava meio desmemoriado, né?
1: Sei, velhinho.
2: Olha, seu Venâncio, eu fiz um curso pra memória, aí você vê que curso bom, senhor. Eu agora tô bom demais pra lembrar as coisas. Nossa, seu Venâncio falou, que curso que é? Eu vou, aí é o seguinte, como é que é o nome daquele negócio que dá assim umas flores bonitas? É pé de rosa, foi isso mesmo. Virou pra dentro, olhou pra mulher dele e falou: Rosa, como é que é o nome daquele curso que nós fizemos?
3: 6:51. 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

0: motoqueira vai no maior pau, né? Na Avenida Goiás.
1: Ah.
0: E veio de lá um papagaio, rapaz, e bateu no capacete dele, caiu no chão desmaiado.
1: Que isso?
0: O motoqueiro ficou doido. Pensou, matei o coitadinho do papagaio.
1: É.
0: Pegou ele, levou pra casa, pôs água na cabecinha dele pra ele voltar as boas.
1: Sei.
0: Pôs ele dentro da gaiola. Rapaz, quando ele
1: acordou. Zelando dele.
0: Quando o papagaio acordou que tava dentro daquela gaiola, que viu que as grades, falou: Deus do céu, matei um motoqueiro e tô preso.
2: 6:56.
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0: 6h59.
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1: 7 horas.
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3: Aproximação da Copa do Mundo de Futebol já aquece o comércio goiano. O CB Goiás promove a 4ª corrida do cooperativismo. Deputados federais goianos votam por unanimidade a favor da escala de trabalho 5x2. Eu sou Libório Santos, hoje é dia 29 de maio, sexta-feira, e esses são os nossos destaques. Olha, ontem aconteceu o Dia Sem Impostos, uma mobilização contra a alta carga tributária do país. Várias empresas aderiram. Tinha posto vendendo gasolina a R$ 4,72, né? Só que para abastecer o carro, precisou muita paciência numa longa fila de espera. Ainda falando de combustíveis, a Petrobras autorizou mais um reajuste para a gasolina, mas dessa vez foi bem pequeno, de apenas 0,04 centavos por litro. Por outro lado, o Sindiposto acredita que os subsídios anunciados pelos governos federal e estadual não devem reduzir imediatamente os preços dos combustíveis aqui em Goiás. Isso porque os descontos anunciados precisam percorrer toda a cadeia de produção, distribuição e revenda antes de chegar aos postos de combustíveis. Olha, atividade física faz bem e é fundamental para a saúde, né? Claro que antes deve ter uma orientação médica. E uma boa oportunidade para se exercitar é a 4ª corrida pelo cooperativismo, que vai acontecer aqui em Goiânia, promovida pelo sistema OCB Goiás. Euler Xavier, analista do sistema OCB Goiás, é responsável pela realização da 4ª corrida do cooperativismo e diz que esse será um evento especial.
4: Essa edição é especial, pois celebramos aí os 70 anos da OCB Goiás. A largada está prevista para 6:30 da manhã, né, o nosso ponto de encontro na Belcar Veículos, do bairro Alto da Glória. As inscrições estão sendo realizadas através do site Central da Corrida. Kit completo, né, temos aí desconto para quem é cooperativista, está aberto para toda a comunidade. É você, corredor, você que é entusiasta desse esporte, está convidado a participar desse evento conosco. Vai ser uma festa linda, teremos mais de 1.700 corredores. Então, vem conosco, né, celebrar o cooperativismo, né?
3: Ainda repercute a aprovação da nova escala de trabalho 5x2, aprovada pela Câmara Federal, que agora será apreciada pelo Senado. Os 17 deputados federais goianos votaram favoravelmente, mas o assunto continua sendo discutido. Por um lado, melhora a qualidade de vida do trabalhador, que é um ponto altamente positivo. Mas, por outro, aumenta os custos para as empresas, o que pode provocar efeitos colaterais. O comércio goiano está apostando alto na comercialização com a realização da Copa do Mundo, principalmente de produtos como TVs gigantes e camisas alusivas à seleção brasileira. Por outro lado, o torcedor não está muito confiante no sucesso de nossa seleção, hein? A seleção brasileira estreia contra o Marrocos dia 13 de junho, um sábado. Em seguida, o Brasil joga contra o Haiti e depois com a Escócia. A Polícia Civil prendeu preventivamente em Goiânia ontem uma dentista sob acusação de realizar procedimentos estéticos incompatíveis com a sua habilitação profissional. Ela foi denunciada por pacientes que teriam sofrido deformações no rosto quando da realização de cirurgia plástica. Além da prisão preventiva, a justiça determinou o cumprimento de mandado de busca e apreensão e o sequestro de bens avaliados em R$ 600 mil. Começou ontem em Portugal a primeira edição da Feira Internacional de Comércio Exterior Brasil-Portugal. Segundo o presidente da Associação Comercial da Indústria de Goiás, que organiza o evento, Rubens Filete, o objetivo é o de aproximar os empresários brasileiros e europeus e promover a abertura de novos mercados para nossos produtos. A expectativa é de fechamento de negócios no montante de R$ 1 bilhão. Olha, não precisa nem discutir a importância da energia elétrica numa residência, né? Ocorre que em muitos lares na zona rural e em Goiás esse benefício ainda não chegou. Mas em muitos deles vai chegar em breve. Normalmente são locais afastados, quase que isolados. Com investimento de aproximadamente R$ 43 milhões este ano, a Equatorial Goiás pretende levar energia elétrica a milhares de residências, como informa Roberto Vieira, superintendente técnico da Equatorial Goiás.
5: Nosso foco em 2026 vai ser conectar mais de 11 mil clientes que estão na zona rural.
1: estado de Goiás é um dos que mais cresce no Brasil e o agronegócio, ele é um dos principais vetores que impulsionam essa economia. Esses clientes, eles estão na região rural, na zona rural, nos pontos mais distantes do estado. Para levar energia até esses clientes, a gente tem previsto mais de 11 mil obras de extensão de rede, de construção de novas redes, para possibilitar que a energia chegue a cada ponto. Uma energia com segurança e com qualidade para atender esse crescimento econômico do estado. Desses 11 mil clientes que vão ser conectados, mais de 1.000 vão ser conectados através do programa Luz para Todos, uma parceria da Equatorial com o Ministério de Minas e Energia e a ANEEL. Isso possibilita que pessoas que nunca tiveram acesso à energia tenham acesso a essa energia em qualquer canto do estado.
3: Eram essas as informações de hoje de Goiânia, informou Libório Santos.
5: 7:05.
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9: Então, turma, tô de volta aí, ó, 7:12. É, tem a turma que pega no batente às 7, já tá até suado, né, gente? É, agora é a turma das 8. Bora, turma. Lembrando que sextou, hoje é sexta-feira, final de semana tá aí, ó. É, hoje ainda tem batente, né, turma? Bora. O Pedrão parece estar com o tempo meio nublado. Não sei se é chuva, o que que vai ser. Vê uma coisa aí pra nós aí, o Pedrão. Agora tá com mais cara de frio, né? Carro de boi, Ronaldo Viola e João Carvalho. Moda boa, Moisés. Bom dia, Moisés também. Está ouvindo nós fazendo MS, né? Bom dia pra vocês. Obrigado aí pelo carinho, viu? Divinão da Rosa Alex tá sumido, né, velho? Não sei, cadê, moço? Não sei, não. Acho que a Mirça não deixou ele ligar, não. João Paulo e Daniel, 7:03, é moda boa, a loura do carro branco pra Maria Divina, a Marciana, a turma tá escutando nós em Palmeiras de Goiás, tá na clube, tá bom demais, bora, bora, turma.
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0: Dois, quero deixar um bom dia ao Bel e também para toda a família dele, né? Bom dia para ele, tá lá na fazenda, tá escutando nós, obrigado, viu? Um grande abraço. Vou trazer o milionário José Rico, é moda boa, solidão, modão de qualidade. Em seguida eu trago ainda, né, Mato Grosso e Matias, sorte tem quem acredita nela, é verdade. É verdade, né, velho, fala com a turma aí, velho. Uai, depois a turma, ó, o velho tá sumido, o que foi com o velho? Fala com essa turma aí, velho. Não pode ficar assim, o velho hoje tá meio triste.
1: Bora cantar uma moda?
0: Mas vamos, eu não mexo com isso, você sabe.
1: Não, eu vou cantar, eu vou praia, fazer primeira, né? Você faz segunda, beleza? É?
0: Então tá bom.
1: Vambora.
0: Manda brasa.
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0: O véio é problema. O véio é problema, gente. Tá na clube, tá bom demais.
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0: Tá aí o modão aí, meu amigo Bel, 7:23. Bom dia pra toda a turma das fazendas, chácara. Essa turma que tá de rádio ligado, tá na clube, tá bom demais.
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0: 7h26.
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12: Então, né, turma, 7h40, tem moda, tá na Clube, tá bom demais. Vamos deixando aí um bom dia a todos vocês. Obrigado, turma. Chegando um modão de qualidade, né, gente? Agora 7h40, é a turma que tá pegando no batente, é a turma das 8, né? É, a turma das 7 já tá agarrada há muito tempo, meus amigos pedreiros, né? Tem a turma da garagem também. Quero deixar um bom dia pra essa turma da garagem aí da prefeitura. É, sextou, né, turma? Vou trazer um modão agora do Renan Raiz, Chorei no Sinal. Essa daí quem pediu foi a dona Eva. Ela falou, manda um modão pra nós tá ligado, tá na Clube, tá bom demais. Vamos deixar pra ela que ela tá de café pronto agora, né, velho? É, deve tá assando pão de queijo, ó. Vou deixar também esta daí pra meus amigos de Bolé, Luizão de Pirona. É, o Hugo ontem lavou um trem grande, viu, velho? É o guindaste, né? A Hugo, a hoje ele deve estar de folga, né? Ele trabalhou muito ontem. Vamos trazer moda então, quem gosta do Renan Raí, a Maria Nadir do Vajão Goiás, ela e a Ariane estão ouvindo nós, bom dia. É, meu amigo Silvio Baiano também gosta, vou deixar pra ele, já deve estar na construção civil uma hora dessa. Aliás, eu quero deixar um bom dia a todos vocês da construção civil, né? Meus amigos pedreiros, carpinteiros, ele é ajudante, né? Eletricista, né? Também. Encanadores, moda boa de qualidade e quarto tipo de mulher, vem aí pra você, tá na clube, tá bom demais. 7:42, tem moda.
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0: Que é isso? 7:46. Chorei no sinal, não pode, aí bate o carro. Bora, bora, turma. 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Eu vou trazer mais um aqui, daqui a pouquinho acho que eu vou picar a mula, viu, turma? 7:48, tem moda, tá na clube, tá bom demais.
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0: 7:51.
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3: Tá aí, meu amigo Lecinho. Bom dia. Se preparando pra mais um dia de jornal. Dá um modão do de Paulo e Paulina aí.
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2: Então, né, turma, nós vai picar a mula, viu, Lessinho? Um grande abraço pra ele, tá se preparando pra trabalhar, um grande amigo da gente, né? Vai pegar no batente daqui a pouco na oficina. É, beleza, meu irmão, é nóis. Um abraço pra você e toda a família. Gente, eu tô indo embora, viu? É, eu tô picando a mula. Eu tô picando a mula agora às 7h55, é chegada a hora, né, turma? Vem aí Rio Negro e Solimões, ainda ontem chorei de saudade, é minha caideira, Lessinho. Eu vou deixar pra você e toda a turma aí, beleza? Um grande abraço, bom dia, boa sexta-feira. Quero aproveitar também e deixar um bom dia também ao Cleito da Elite Motors. É, lá em Palmeiras de Goiás, um grande abraço pra ele, um bom dia também. Ele já tá de portas abertas, né? Essa hora o café já tá pronto, né, Cleito? Olha, gente, tô indo embora, daqui a pouco vem Elton Benjamin. Lembrando que hoje é sexta-feira, 29/5/2026. Pedrão deu uma acalmada no tempo ali, o tempo tá nublado, eu acho que vai ter chuva pra nós. Se tiver chuva, prepara o cobertor de orelha. Bora, bora, picar a mula?

0: também, bom trabalho, Deus abençoe, bons negócios aí, viu? Ô turma, e daqui a pouquinho às 8 vem Elton Benjamin, programa Carlos Martins, o amigo da dona de casa. Aí tem dica de novela, previsão astrológica, muita coisa boa vai rolar até às 11. E às 11, a partir das 11 horas tem programa evangélico, né? Aliás, tem programa do Centro Espírita hoje, né? E ao meio-dia é música pra nós. E depois vem Rafael Pimentel às 13, Conexão Clube. E às 4 vem Lázaro Pereira. É, hoje tem um esporte, né, velho? Ah, o velho falou aqui. Não, você tá esquecendo do Lázaro Pereira. Hoje é sexto, ué. Ao meio-dia tem um esporte. O esporte da Clube conectado com você, pra você saber de tudo que acontece aí no Brasil e no mundo do esporte. E o esporte local também, turma, a partir do meio-dia. E às 4, o Lázaro Pereira volta com o Boteco. Eu vou embora, vou picar a mula, né? A turma tá aí conectada, vai receber o modão. Tchau, tchau, turma, tô indo embora. Até amanhã, se Deus permitir. É claro, eu sempre digo assim, tudo posso naquele que me fortalece. E digo mais, não conte pra Deus o tamanho dos seus problemas, mas conte pra Deus o tamanho dos seus problemas. Aí sim, né, gente? É muito grande, aliás. O tamanho do nosso Deus é enorme. Tchau, tchau. Fiquem todos com Deus. Se alguém procurar por mim, diga que eu já fui. Até amanhã, se Deus quiser.
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1: Ei, meu povo, 8h10, tô chegando, hein?
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1: Bom dia, bom dia, onde quer que seja, aquele abraço todo especial, começando mais uma manhã com muita alegria, com muita informação, muito sucesso, vai destacando aqui na sua Clube FM, onde quer que esteja, em casa, no trabalho, no trânsito, sejam todos bem-vindos para mais uma edição do programa Carlos Martins, nessa manhã linda para viver, sorrir, cantar e ser feliz, dia 29/5/2026, hein? Olha só.
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1: Vou ficando com vocês aqui, vamos nessa, no batidão do sertanejo, do sucesso, né? Da sua música preferida, assim é Clube FM, tá na Clube, tá bom demais. Você tava aí no batidão do sertanejo da Nádia Ajeitado, tava? É, Sertão Caboclo com Divino Dantas. Divino Dantas, deixa um pedacinho do pão de queijo aí, viu? Deixa aí pra mim. Tiquinho de café também? Ah, maravilha. Maravilha. Ô, Divino Dantas, brincadeira à parte, super bom dia pra você, pra toda a nossa equipe aqui, um bom descanso pra ti, viu? Amanhã você volta, né? 5 da matina. Bom demais. Muito bom, muito bom. Agora vamos seguindo por aqui, ó. Vamos na manobra, né, Divino Dantas? Boa e danada de ajeitada aqui, olha. Mais um encontro começando. Sextou aqui, sextou por aí, né? Direção geral Carlos Martins e Pedro Olírio Alves de Moura. Administrativo Lázaro Pereira. Comunicando sou eu desde pequenininho, Elton Benjamin. Esperando o seu recado aqui, olha, no 64-35-43-15-72. E também 64-99-44-2286. Vamos juntos para mais uma manhã maravilhosa. E já dando os parabéns para você que faz aniversário hoje. Que essa data se repita por muitos e muitos anos. Onde quer que esteja, no trabalho, não tá fazendo nada, tá indo, tá vindo, fazendo aniversário, tá aí, ó. A festa vai inteirinha pra você, tá? Que seus dias e caminhos sejam desenhados cuidadosamente pelas mãos de Deus. Saúde e paz. O resto a gente corre atrás. Bom dia, bom dia.
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1: Pra começar com muita alegria, eu trago Eduardo Costa pra cantar bonito, Edson e Hudson, e também tem quem? Alex e Leandro pra começar. Hoje é sexta-feira, né?

0: Olha só, 8h21, tá chegando mais Gustavo Lima, tem André e Adriano e o Pancadão Sertanejo, tem Racine e Rafael Trevo de Itumbiara, vai pra essa turma boa, segura aí! Alô, William, bom dia, William do Lava Jato. Pacheco, bom dia, Dona Eva, aquele abraço, Dona Francisca, ei, e toda a família, alô, Xeri, bom dia. Pessoal do Ponto do Lanche.
1: Não

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1: Rio Preto, 310 quilômetros. 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

aí o somzão, hein, de Racina e Rafael, tivemos André e Adriano e tivemos também lá no comecinho Gustavo Lima, né, gente? Que maravilha, foi só aperitivo, hein? Daqui a pouquinho tem muito mais sucesso. Mão no telefone, telefone na mão, manda o seu recado aqui pra mim, tá? Tá liberado já, tá liberado aí, tá funcionando o nosso zap, eu quero ver o seu recadinho aqui. Manda um bom dia, conta pra mim de onde você tá ouvindo a Clube, tá na Clube, tá bom demais!

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7: 8:38.
8: Só conferindo, 8:38, Zezinho da Bicicleta, aquele abraço. Romário também, o nosso bom dia, seja bem-vindo à Clube FM. O Lauriston também, o nosso bom dia. O bom dia para todo mundo que está aí, olha só, na Elite Motors também. Um super abraço para todo mundo que está aí no ponto do lanche também. Todo mundo reunido aí, tomando um cafezinho, curtindo a Clube, né? Ê, Maristela, bom dia. Cheirinho, aquele abraço. E vamos abraçando também o Leandro, tá ligadinho conosco nessa manhã. A Luísa também tá ligada, né? Regina, um forte abraço especial para você, para toda a família, viu? É, o Alex também, o nosso da Solutec, o nosso bom dia também para você. Tá certo? Tudo de bom. E Pacheco, aquele abraço também para você, para toda a família. Chegando mais uma sequência agradabilizadíssima, eu trago para cantar bonito. É o Bruno e o Marrone, Rio Negro Solimões. Tem Roberta Miranda para agradar essa multidão aí.

que maravilha! Olha só, hoje é sexta-feira, né, gente? Que maravilha! 8h48, a gente vai seguindo assim com muito sucesso maravilhoso da Nádia Ajeitado, né? Tem aí, olha só, Guilherme Silva, Nando Moreno, tem Traia Véia, tem Vini Lucas Brega Apaixonado. Assim é o seu final de semana conosco aqui, é. Rogéria, bom dia, vamos que vamos, todo mundo dançando, se divertindo.

todo mundo, se Wi-Fi. E nem é de internet que eu tô falando. Mais forte, mano. Isso.

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8: 9:10.
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11: Seguindo de sexta-feira, 29 de maio, em A Nobreza do Amor. Vou te contar detalhes agora, onde Dumi confessa seu amor por Kênia e os dois se beijam. Virgínia tenta disfarçar seu incômodo diante de Mirinho e Alica Lúcia. Fortunato humilha Maria Helena. Mirinho confirma a Virgínia que aceitará um emprego como caixa do banco oferecido por Diógenes. Belmira se assusta com as histórias contadas pelo pai e Viriato se penaliza. Eu fico por aqui, um beijo, obrigada pela companhia. Daqui a pouquinho tem mais em Coração Acelerado.

Sextou, hoje é sexta-feira, dia 29 de maio de 2026. Eu sou a Suzy Lu, estou chegando com as previsões astrais para esse dia 29 de maio. Vida longa, tá? Para quem dá mais um giro em torno do sol. Quem nasce dia 29 de maio é do signo de Gêmeos, com a personalidade do signo de Leão. Pessoas que gostam de fazer amigos, são simpáticas, se tornam altamente populares. Tudo de bom para você que faz aniversário hoje, 29 de maio. Áries, Touro e Gêmeos. Áries, nascidos de 21 de março a 20 de abril. Áries, Saturno traz lições importantes. E sua carreira profissional pede equilíbrio entre razão e emoção. O momento é favorável para investir em si mesmo. A cor para hoje é o dourado. Áries, números da sorte 22, 51 e 31. Touro, nascidos de 21 de abril a 20 de maio. Touro, se prepare porque os astros dizem que suas viagens e deslocamentos trazem oportunidades de renovação. A paciência vai ser a sua maior virtude. Cor para você, lilás, números da sorte 01, 25 e 31. Gêmeos, nascidos de 21 de maio a 20 de junho. Gêmeos, nesse ciclo, os astros revelam que a sua vida amorosa vai enfrentar desafios que vão trazer crescimento. Fique atento aos sinais do universo. A cor para você hoje é o laranja. Números da sorte 15, 29 e 43. Eu já volto e falo com Câncer, Leão e Virgem em mais um bloco de previsões.

sou a Tati Invade, está chegando o Tititi da Fama. Tudo o que está acontecendo no mundo dos famosos, eu conto agora pra você. João Suplicy fala da relação com o irmão Supla. A convivência é muito difícil. Embora os dois trabalhem com música, Supla e João Suplicy sempre tiveram estilos bem diferentes. Até que os irmãos resolveram se reunir no projeto Brothers of Brazil, que virou até programa de televisão, gente. De shows, foram mais de 300 só nos Estados Unidos. 8 anos mais novo que o irmão, João, que completa 52 anos em junho, revelou que resistiu muito até aceitar o convite de Supla para que trabalhassem juntos. A gente se ama muito e briga muito também. A gente ficou 8 anos bem focado nesse projeto. Arrumamos uma gravadora nos Estados Unidos e fazíamos shows quase todas as noites. Supla na bateria e eu no violão. Foi como uma faculdade pra mim. Coisas de irmão, né, gente? Olha, daqui a pouquinho eu volto pra falar de milionária. Ana Paula segue morando em apartamento simples. Exatamente isso. Eu te conto já já aqui no Tititi da Fama.

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2: Opa, bom fim de semana, gente. Olha só, a hora certinha pra você, 9:15, vamos nessa!
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2: Bom dia, bom dia. Olha, enquanto houver vontade de lutar, haverá esperança de vencer. Um bom final de semana, boa sexta-feira, vamos seguindo por aqui, vamos? Então vamos nessa, vamos lá no nosso zap que tá ficando bonito, danado e ajeitado. Turma boa, animada, tá chegando aí, chegando com tudo, hein? Bom dia!
4: Bom dia, sou Maria Pereira, moro no Bariloche. E quero ouvir uma música do Zé Felipe e ofereço para todos que gostarem da música. Bom dia, tchau, obrigado.
2: Opa, eu que agradeço aí, tudo de bom para a senhora, para toda a família. Vamos abraçando o Arnil também, alô Arnil, juntamente com toda a família, aquele abraço todo especial. Turma boa aí nos Lava Jatos também, né, gente? Um super bom dia para vocês, tá? E vamos abraçando também o Elvis. Alô, Elvis, bom dia. Franciele também, aquele abraço. Zé Felipe, tem o Washington brasileiro e tem Zezé de Camargo, chega com tudo aí também, hein?

0: Olha, 9:26.
1: Bom dia.
0: Com muita alegria, vamos seguir nessa sexta-feira. Tem gente no trabalho, tem gente de férias, tem gente pedalando, ouvindo a Clube FM, tem gente dirigindo, tá sintonizado, tem gente aí no trabalho, nas oficinas, Lava Jato deixando o carro cheiroso. O carro tem que estar cheiroso final de semana, né? É isso aí, embarcar, de repente a esposa embarca aí, né? O carro tá cheiroso, maravilhoso, a namorada. E até mesmo só pra gente, o carro tem que estar cheiroso. Tem ou não tem? E o sucesso a gente vai garantido aqui pra brilhantar sua manhã. Mais um hit chegando aí, ó.
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0: Eita, sexta-feira, hein?

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8: 29 de maio, vou te contar agora que Agrado e Nayane fingem uma trégua para acalmar os fãs. Irene ouve quando Sinara ameaça contar a todos que Nayane não é a garota do passado de João Raul. Irene descobre que Valmir já estava ciente da informação. Zilá cede às demandas de Sinara a fim de não ser desmascarada por ela. Olha, será que teve medo? Eu fico por aqui? Olha, é rapidinho e estarei de volta com mais resumos e novelas.

Previsões astrais de volta por aqui, Câncer, Leão e Virgem. Oi, Câncer, nascidos de 21 de junho a 21 de julho. Câncer, a influência de Vênus em suas amizades aproxima você e traz desafios que vão trazer crescimento. Aproveite para agir com coragem. A cor para você, Câncer, é o verde, números da sorte 26, 28 e 35. Leão, nascidos de 22 de julho a 22 de agosto. Leão, as estrelas iluminam um caminho onde a sua carreira profissional se fortalece com o tempo. Busque equilíbrio entre as suas ações. A cor para você hoje é o violeta, números da sorte 06, 33 e 54. Virgem, nascidos de 23 de agosto a 22 de setembro. Virgem, Saturno traz lições hoje para sua espiritualidade. Perdoe o que passou e siga leve. Cor para você verde, números da sorte 12, 16 e 27. Já volto e falo com Libra, Escorpião e Sagitário em mais um bloco de previsões.

Paula Renault, que, mesmo milionária, continua morando em apartamento simples no centro de São Paulo. Mesmo depois de vencer o BBB 26 e faturar o prêmio de R$5.700.000, Ana Paula Renault continua morando no mesmo apartamento em que vivia antes de voltar ao programa. O fundo, com ripas de madeira, de recentes vídeos postados por ela, mostram que a mineira segue no mesmo endereço. Um fã também resgatou um vídeo postado por Ana no ano passado, no qual é possível ver detalhes do apartamento. Ela aparece no sofá da sala, na cozinha e na escrivania do seu quarto. Legal, gente. É o nosso tititi. Olha, daqui a pouquinho eu volto pra falar de Graciele Lacerda, xixoca, com semelhança entre a filha Clara e o avô, seu Francisco. Peraí, daqui a pouquinho eu te conto essa aqui no Tititi da Fama.

Quer deixar sua casa cheirosa por mais tempo? Coloque sal grosso numa vasilha e despeje amaciante concentrado por cima. O sal segura o cheiro e libera o perfume aos poucos no ambiente.

A hora certa e mais sucesso aqui pra você nessa manhã de sexta-feira, né? Que linda sexta-feira maravilhosa. 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Um abraço especial pra todo mundo aí, tá? E volta e meia ela tem uma vaga, né? Tem vaga de... pra... hã? Pra garçom, né? É, isso mesmo. Então, um abraço especial aí pra todos os garçons aí, né? Essa turma boa, danada de ajeitada. Pra você do cantinho aí que cuida das crianças, né? Você que vai no bar do Dil, todo mundo fala bar do Dil, né? 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Ambiente familiar, danado, ajeitado, arrojado, né? Maravilha. Então, hoje é dia de música ao vivo, toda sexta-feira, viu gente? Abraço pra todo mundo aí. Olha só, e o super bom dia também, antes de chegar essa sequência, a Pâmela já diz assim, Elton, toca o Naldo pra gente. Tem João Lucas Freitas, né? E também aqui, e Zé Henrique e Gabriel também, vem na sequência. Vou mandar um abraço especial pro Darciso Teixeira de Souza, tá aí no Lava Jato, né? Abraço especial pra você, tá com o radinho ligado, Lava Jato F1. Bom dia, bom dia, bom dia pra você e pra toda a família, viu? É isso aí. A turma boa do Rei do Açaí também, o Marcelo. Alô, Marcelo, um abraço especial pra você. É da Máxima Caminhão Muque, Limpa Fossa, um abraço. É, turma boa da Ricardo, Ricardo Pneus também, né? Um abraço especial pra vocês, Radar Autoelétrica. O nosso bom dia pro Miguel. Alô, Miguel do Caminhão, nosso bom dia também pra você, tá? E vamos abraçando também toda a equipe aí do Rei Baterias em Palmeiras de Goiás. Um abraço especial também pro Leonardo, tá sempre ligado conosco, né? Esse grupo BTZ, um abraço especial pra vocês. Alô, Selma, da Casa de Carne Três Irmãos também. Um bom dia pra você, pra toda a família, Avenida Paraúna. Vamos abraçando o Gedeão também. Um abraço especial para vocês, viu, gente? E o Juninho Pneus também, o nosso bom dia. O Henrique Oliveira também, aquele abraço. José Martins também, o nosso bom dia, viu? E abraçando também, olha só, o pessoal também que está sempre conosco também, a Abadia de Goiás, o Luiz e também o Geraldo e toda a família Mendes, aquele abraço, tá? O Guri também tá sempre ligado conosco, né? E Graciele também, bom dia, bom dia. Vamos de música e com muita alegria, assim, ó, se joga!

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0: Faltando 5 minutos aí para as 10 da manhã, daqui a pouquinho tem receita do dia, né? E tem essa canção aqui também, olha só, sonho por sonho, você que já pediu, você que já cadastrou na promoção Boa Sorte, se você ainda não, ó, vai cadastrando aí, em breve vem o sorteio de vários rádios, uma caixinha de som maravilhosa, danada de ajeitada, né, gente? É, você tá sabendo. Tá sabendo? É você que ouve todo dia, ah, você que chegou aí agora, fique sabendo, sonho por sonho de Edu Estrada.
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0: Vai pedindo sucesso, deixa o nome completo, de onde você tá falando, de onde você tá ouvindo, tá? E no final do horário a gente vai tocando essa aí, viu? No finalzinho. Hoje você já ouviu ela completa, não ouviu? Ah!
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0: Agora é hora de Zenete e Cristiano, princesinha, pra todas as princesas aí ligadas conosco, né? Já tem até uma princesa aí que tá na beira do fogão neste momento. Daqui a pouquinho saindo aqui as delícias, né? Ei, bom dia!

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29 de maio, sextou, em quem ama, cuida. Gente, sabe o que esse povo vai aprontar hoje? Arthur se emociona com a decisão de Adriana. Pedro aceita o caso do escritório de Ademir, apesar de ficar desconfiado. Bruna pede emprego para Tiago. Arthur reúne os funcionários para comunicar que se casará com Adriana. Diná sofre com a notícia do casamento de Arthur. Adriana avisa Elisa que precisa do apoio da mãe. Pedro confessa a Kleber que se sente atraído por Adriana. Um beijo, lindezas. Amanhã eu volto com mais resumos de novelas.

De volta com as previsões astrais por aqui. Agora eu falo com Libra, Escorpião e Sagitário. Libra, nascidos de 23 de setembro a 22 de outubro. Libra, os movimentos celestes mostram que a sua vida amorosa estão alinhados com o seu propósito de vida. Aproveite para agir com coragem. Cor para você vermelho. Números da sorte 21, 22 e 60. Escorpião, nascidos de 23 de outubro a 21 de novembro. Uma nova fase se inicia e sua intuição traz oportunidades de renovação. Não tenha medo de expressar os seus sentimentos. A cor para você é o branco. Números da sorte 19, 21 e 51. Sagitário, nascidos de 22 de novembro a 21 de dezembro. Sagitário, a sabedoria dos astros aconselha que seus sonhos mais profundos tragam surpresas agradáveis. Seja flexível diante das mudanças. A cor para você é o violeta. Números da sorte 03, 28 e 44. Eu já volto com o último

de Graciele Lacerda se choca ao notar semelhança entre a filha Clara e seu Francisco. Em suas redes sociais, Graciele compartilha seus momentos, sua rotina com seus mais de 4 milhões de seguidores. Casada com Zezé de Camargo, ela é mãe de Clara, de apenas 1 ano de idade. Nessa semana, a influenciadora pediu para uma plataforma de inteligência artificial criar uma imagem do seu sogro, seu Francisco, quando era criança. E a famosa se chocou ao perceber a enorme semelhança entre o pai de Zezé de Camargo e a filha Clara. Graciele ressaltou que adorou o fato da filha se parecer com o avô, que morreu no ano de 2020. Daqui a pouquinho eu volto pra falar dele. Zeca Pagodinho participa de gravações de cinebiografia. Essa eu te conto já já, aqui no Tititi da Fama.

0: Olha só, são 10h14, gente. Tá chegando a receita do dia. Mini pudim. Vamos lá conferir? Nossa, deve ser uma delícia, hein?
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2: Ok, chegando a nossa receitinha de hoje. Mini pudim de leite moça. Ingredientes. Para a calda, você vai precisar de uma xícara de chá de açúcar. Para o pudim, um leite condensado moça de 395 gramas, duas medidas da lata de leite integral e três ovos. Vou repetir para você, vamos lá, ó. Para a calda, uma xícara de chá de açúcar. Para o pudim, um leite condensado moça de 395 gramas e duas medidas dessa lata de leite condensado de leite integral e mais três ovos. Modo de preparo, para a calda, em uma panela de fundo largo, derreta o açúcar até ficar dourado. Junte meia xícara de chá de água quente e mexa com uma colher de cabo longo. Deixe ferver até dissolver os torrões de açúcar e a calda engrossar. Forre com a calda 40 forminhas de mini pudim com furo central, cerca de 5 centímetros de diâmetro, e reserve. E aí você vai fazer o pudim. Em um liquidificador, bata os ingredientes e despeje nas forminhas reservadas. Coloque as forminhas em duas assadeiras grandes e cubra com papel alumínio. Leve uma das assadeiras ao forno baixo, 150 graus, em banho-maria por cerca de 40 minutos. E repita o procedimento com a outra assadeira. Depois de frio, leve à geladeira por cerca de 2 horas. Desenforme e sirva. Tá aí nossa receitinha de hoje então, mini pudim de leite moça. Até a próxima e bom apetite.
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0: Maravilha, que receita boa, danada de ajeitada, hein? Eita!
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0: Gente, vamos seguindo por aqui, vamos nessa, né? Manda um abraço pra essa galera maravilhosa aí, ó. Tá sempre conosco, o nosso super bom dia. Pessoal da galeria Portinari, bom dia. Os vizinhos da direita, da esquerda, né? Eita! Onde tem a Moto Bel, né? Abraço especial. Daqui a pouquinho a gente fala aí mais detalhes da Moto Bel em Palmeiras de Goiás. 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Final de semana maravilhoso aí, né? Eita, maravilha! Bom demais, não é? Muito bom. Vamos abraçando aí, Solange, nosso bom dia também pra você, pro Bruno também, sempre ligado, o Zezinho da Bicicleta, o rádio tá no 12, né? Eita, maravilha! Divina Martins também, tá sempre trabalhando e curtindo a programação, um abraço especial pra você, viu? Luiz Cláudio também, o nosso bom dia, o bom dia também vai aqui pro Edom Álvares, né? Sempre ouvindo a programação, Creuza Regina, Pedro Mariano, Lenita também, aquele abraço, o Betinho em Palmeiras, o Wellington, juntamente com todos os garis, os nossos super bom dia pra vocês, tá? Vamos abraçando aqui também o Alif o Goiano Borracha também tá sempre ouvindo, a Aparecida também, né? O Silas, o nosso bom dia, Elaine Maria, Maria Divina, a Tati também, lá do Cantinho da Tati, Lonir também, o nosso bom dia. O nosso amigo também está sempre ouvindo a gente, o pessoal da Construção Civil, o nosso bom dia e gratidão, o Iris. Bom dia, bom dia, bom dia. Vamos lá, daquele jeito, ó. Final de semana é assim, né? Ó.
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13: 10h44.
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15: Último bloco de previsões astrais por aqui: Capricórnio, Aquário e Peixes. Capricórnio, nascidos de 22 de dezembro a 20 de janeiro, Capricórnio, um alinhamento estrelar surge e sugere que o equilíbrio emocional peça mais cautela e planejamento para suas coisas. Abra-se para o novo e surpreenda-se. A cor para você é o dourado, números da sorte 01, 08 e 05. Aquário, nascidos de 21 de janeiro a 19 de fevereiro. Aquário, a vibração do universo aponta que a sua criatividade exija que você tome uma decisão importante. Fique atento aos sinais. A cor para você hoje é o lilás, números da sorte 12, 33 e 27. Peixes, nascidos de 19 de fevereiro a 20 de março. Peixes, nesse ciclo, os astros revelam que a sua intuição entra numa fase de colheita. Mantenha calma e observe os detalhes. Cor para você hoje: cinza, números da sorte 21, 43 e 58. Amanhã tem mais previsões. Bom final de semana, hein? Até lá!

Pagodinho, que participa de gravações de cinebiografia em Xerém. Zeca Pagodinho voltou às origens para acompanhar de perto as gravações de Deixa a Vida Me Levar, longa-metragem inspirado em sua trajetória na música brasileira. As cenas aconteceram em Xerém, distrito de Duque de Caxias, na Baixada Fluminense, local que carrega forte ligação afetiva com a história do sambista. Além de acompanhar os bastidores, Zeca também participou de sequências especiais previstas para o filme. Em imagens divulgadas nesta semana, o cantor aparece dirigindo seu tradicional quadriciclo pelas ruas do bairro, ao lado do ator Antônio Pitanga, amigo de longa data do artista. Estou muito ansiosa para assistir esse longa, tá, gente? Olha, esse foi o nosso Tititi da Fama, tudo o que está acontecendo no mundo dos famosos. Ah, eu sempre conto para você. Está ficando por aqui, mas não esquenta não, viu? A gente se encontra numa próxima. Um beijo da Tati Invade, até lá!

0: inglês é um tônico fitoterápico, que contém extratos de plantas medicinais, que age sobre a mucosa do aparelho digestivo, estimulando a produção de suco gástrico, promovendo a melhora do processo digestivo e aumento do apetite.
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3: Tá na Clube, tá bom demais, gente. Reta final do nosso encontro, hein? É 10h47, chegando mais um campeão de audiência. E a gente vai seguindo por aqui, ó. Tem o Bruno e o Marrone, tem muito mais. Amanhã, sabadão, encontro marcado aqui. Se Deus quiser, depois do Divino Dantas, eu vou estar chegando aí, tá? Abraço, gente. Tudo de bom e até amanhã.

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Deus nosso Pai, que tendes poder e bondade, dai força àquele que procura a verdade. Ponde no coração do homem a compaixão e a caridade. Deus, dai ao viajor a estrela guia, ao aflito a consolação, ao doente o repouso. Pai, dai ao culpado o arrependimento, ao espírito a verdade, à criança o guia, ao órfão o pai. Senhor, que vossa bondade se estenda sobre tudo o que criastes. Piedade, Senhor, para aquele que não vos conhece. Esperança para aquele que sofre. Que vossa bondade permita aos espíritos consoladores derramarem por toda parte a paz, a esperança e a fé. Deus, um raio, uma faísca do vosso amor pode abrasar a terra. Deixai-nos beber nas fontes fecundas e infinitas e todas as lágrimas secarão. Todas as dores acalmar-se-ão. Um só coração, um só pensamento subirá até vós, como um grito de reconhecimento e amor. Como Moisés sobre a montanha, nós vos esperamos com os braços abertos. Ó poder, ó bondade, ó beleza, ó perfeição, e queremos de algum modo alcançar a vossa misericórdia. Deus, dai-nos a força de ajudar o progresso a fim de subirmos até vós. Dai-nos a caridade pura. Dai-nos a fé e a razão. Dai-nos a simplicidade que fará das nossas almas o espelho onde se refletirá a vossa imagem.

0: Bom dia, queridos ouvintes, que a paz do nosso Mestre Jesus nos envolva mais uma vez na realização do programa Visão Espírita. Que a paz do Mestre Jesus, por intermédio da espiritualidade amiga, nos envolva, trazendo os eflúvios de muita paz. Bom dia para todos os ouvintes de Cesarina e dos demais municípios, nos ouvindo através do aplicativo da rádio. Bom dia especial para o nosso irmão Cacildo Martins, aqui no estúdio conosco.
1: Bom dia, Wilson. Bom dia para todos os ouvintes da emissora e também para os nossos queridos confrades que estejam nos ouvindo nesse momento.
0: Que beleza. Tá? Muito bom.
1: Que todos estejam em paz, tranquilos.
0: Tá? Sintonizados conosco,
1: sintonizado,
0: né?
1: Com a espiritualidade Exato. Superior. E com o nosso programa.
0: Exato.
1: A presença que nós temos... de todos, mesmo à distância, é muito importante, como vibração, como estímulo e também em benefício de todos que estão ouvindo, né, Luiz?
0: Claro, e é, de qualquer forma é muito especial, né? A presença de todos.
1: Hoje nós vamos continuar falando ou estudando o Livro dos Espíritos, na parte terceira. Essa parte terceira, nós sabemos que o Livro dos Espíritos divide em quatro partes, né? Nós já estamos apresentando há tempo a parte terceira, que se refere das leis morais. Estamos exatamente nessa parte terceira, no capítulo décimo. Esse capítulo 10 trata da lei de liberdade. E a lei de liberdade, ela é subdividida em 8 subtítulos. Nós já vimos o primeiro subtítulo, que trata de liberdade natural. O segundo subtítulo trata de escravidão. O terceiro, de liberdade de pensar. O quarto trata da liberdade de consciência. O quinto trata do livre-arbítrio. E hoje nós vamos ver o sexto, que fala sobre a fatalidade. E aí, em seguida, tem o sétimo, que trata do conhecimento do futuro. E o oitavo, que é o último, que é o resumo teórico do móvel das ações humanas. Todos esses assuntos fazem parte das perguntas 825 a 872 e suas respectivas respostas do Livro dos Espíritos de Allan Kardec. E o que nós apresentamos aqui é um resumo, que não dá para fazer tudo. Vão fundindo as perguntas com as respostas, a fim de que possa ter, assim, uma sequência mais linear, que nós possamos falar sobre os assuntos tratados nesses diversos subtítulos.
0: Até porque, né, seu Cacildo, o material é para um estudo metódico, metódico e sério, né? Constante.
1: O assunto da fatalidade, a pergunta e resposta, se nós fôssemos fazer o programa aqui, fazendo perguntas e respondendo, parece que não dava um dinamismo que há do modo que nós apresentamos, né?
0: No caso aqui na rádio, né?
1: Porque a linguagem do Livro dos Espíritos é uma linguagem muito rebuscada.
0: Bastante.
1: Então, quando a gente resume, a gente procura traduzir essa linguagem rebuscada por uma linguagem mais simples, que todos nós entendemos e que não perde o conteúdo que está nas questões segundo a linguagem das perguntas e respostas do Livro dos Espíritos.
0: Isso é importante.
1: Então, vamos começar?
0: Vamos lá.
1: Esse assunto, a fatalidade, ele é um assunto extenso. Nós conseguimos ver dele hoje, ele está contido nas questões 851 a 867, e nós vimos da questão 851, o programa de hoje, até a 859. Então, a fatalidade, acho que todos sabem o que, que é a fatalidade, né? É aquilo que não tem como fugir ou livrar dela, né? Então, a respeito da questão, dessa questão, se haverá fatalidade nos acontecimentos da vida, prestando bem atenção, conforme ao sentido da palavra fatalidade, ou se todos os acontecimentos são predeterminados, né? Fatalidade significa que todos os acontecimentos da vida são predeterminados. E se assim for, o que vem a ser então o livre-arbítrio?
0: Eis a questão.
1: Então, se tudo está predeterminado a acontecer, não tem como fugir ou mudar de acontecer, de ter de acontecer, então como fica o livre-arbítrio, que é a liberdade de escolha da pessoa, né?
0: Vamos raciocinar, né?
1: Quanto a essa... Pode falar, Luiz.
0: Vamos raciocinar nessa ocasião.
1: É. Então, quanto a essa questão, os espíritos da codificação da doutrina espírita, né, esclarecem existir fatalidade unicamente, veja bem, aqui nós vamos ver perfeitamente a nossa vida dividida no plano na parte material e na parte moral. Então vai haver fatalidade unicamente pela escolha que o espírito faz ao encarnar desta ou daquela prova que sofrerá. Então a fatalidade vai dizer respeito aos acontecimentos da vida material, porque os acontecimentos da vida material, na maioria, se constitui, ou numa grande parte, se constitui das provas que nós vamos ter de passar, ou das expiações que alguns têm de passar, que são escolhidas, na maioria das vezes, pelos próprios espíritos ao reencarnar antes de ocupar o corpo físico, né? Escolhendo as provas, o espírito institui para si. Então, escolhendo as provas na vida material, que o espírito vai ter de passar por elas, então, constitui isso para o espírito uma espécie de destino, que é consequência mesma da posição que vem ocupar na existência terrena. Então, tudo aquilo que às vezes nós sofremos e que achamos que é fatalidade, faz parte desse destino. Fatalidade e destino, então, se referem às situações nossas na vida social, na vida terrena que nós temos, ou na nossa existência terrena, nós temos que passar. O que dizem os codificadores, né? Se refere a provas físicas, portanto, provas materiais. Então, isso tudo que foi dito, disse as provas físicas ou as provas materiais, ou seja, as dificuldades e os sofrimentos de ordem física, de ordem material, né? Então, pois, né? Pelo que se refere às provas morais, porque nós temos as provas morais, que são aqueles sentimentos íntimos, alguma coisa que a pessoa nos faz e que nos traz até mágoa, ira, sentimento de vingança. Isso tudo diz respeito à nossa vida moral, aquilo que nos causa essas consequências, né? Então, refere-se a provas morais e às tentações, né? Porque todos nós temos tentação para as coisas más, né?
0: É os instintos, né?
1: O espírito, conservando o livre-arbítrio, que é a liberdade de escolha, isto mesmo, quanto à escolha entre o bem e o mal, é sempre livre para ceder ou resistir, ceder ao bem ou ao bem e ao mal, ou resistir ao mal. Porque resistir ao bem, ninguém vai resistir, né, Wilson? Porque se não há coisa melhor do que o bem.
0: Prazeroso.
1: É prazeroso.
0: Espiritualmente falando, é super prazeroso.
1: Em todo sentido.
0: Todo sentido.
1: No campo material, também no campo moral. O bem moral é aquele bem que a gente constrói dentro da gente mesmo, que está de acordo com essa escolha aqui de ordem moral. Ao vê-lo fraquejar, quanto à escolha, um bom espírito pode vir em auxílio dele, ou seja, do homem, do espírito encarnado, mas não pode influir sobre ele de maneira a dominar-lhe a vontade. Se eu tenho vontade de seguir o caminho do mal, às vezes, quando é irresistível, essa vontade está ligada ao nível, ou ela está ao nível da evolução espiritual de cada um.
0: Cada um.
1: Desse que quer seguir o mal. É por isso que esses dias eu tive uma informação que o livre-arbítrio não é um fato absoluto, concreto. Pelo contrário, ele está intimamente inerente ao nível de evolução de cada um.
0: Interessante isso.
1: Então, essa informação eu achei interessante.
0: Muito interessante.
1: Então, o livre-arbítrio não está fora de nós. A lei de causa e efeito, que atua sobre as nossas escolhas, esta está fora de nós, porque é lei divina, é lei natural. Agora, as nossas tendências para o bem ou para o mal faz parte do nível evolutivo de cada um de nós.
0: Essa abordagem é interessante, essa coisa, porque muitos de nós temos feito uma abordagem do livre-arbítrio de forma absoluta, né?
1: E não é absoluto. Então, cada um tem uma medida do seu livre-arbítrio.
0: De acordo com o seu nível evolutivo.
1: Não adianta. Se ele não tiver uma resistência muito segura, optar, escolher pelo mal, porque nós só vamos melhorar nos libertando das más tendências, das nossas inferioridades. Então é por isso que nós temos de ter uma força de vontade tão grande para não deixarmos arrastar para o mal,
0: resistindo,
1: influenciando pelos maus espíritos, ou seja, os espíritos inferiores. Porque o livre-arbítrio, ele é diferente em cada um, porque nem ninguém está no mesmo nível evolutivo. Não tem um que tem o mesmo nível evolutivo do outro. Então, cada um tem as suas tendências diferenciadas. Uns mais pelo mal, para o mal, outros mais para o bem. E é natural, porque nós estamos num processo evolutivo.
0: Faz parte do
1: planeta. Dentro daquele processo é o que Jesus se refere. Sede perfeitos como perfeito é o vosso Pai Celestial. E com esse esforço de resistir às más tentações e vencê-las pela nossa vontade, pela vontade de cada um, é que nós vamos galgando, subindo a escada de Jacó para chegar lá onde está o nosso Pai em termos de perfeição. E assim mesmo, nós não vamos ter a perfeição absoluta quando atingirmos esse nível mais alto, com relação à perfeição do Pai Celestial.
0: Relativo.
1: A nossa perfeição como criatura dele é relativa. Evidente que não é igual a dele, né?
0: Evidente.
1: Então, continuando, vamos ver aqui como nós paramos aqui, né? Ao vê-lo fraquejar quanto à escolha, um bom espírito pode vir em auxílio dele, mas não pode influir sobre ele de maneira a dominar-lhe a vontade. Por outro lado, um espírito mau, isto é, um espírito inferior, mostrando a pessoa ou dirigindo os seus olhos para um perigo físico, poderá abalar o indivíduo ou amedrontá-lo. Nem por isso, nem face a essa atuação do espírito inferior, nem por isso, entretanto, veja bem, a vontade do espírito encarnado, ou seja, da pessoa, deixa de mantê-lo, livre de quaisquer peias, né? De quaisquer amarrios para fazer as suas escolhas.
0: Entendi.
1: Então, por isso que está lá no Evangelho, segundo o Espiritismo, que nós temos de esforçar para nos libertar das nossas más tendências, dos nossos vícios, das nossas inferioridades, enfim, do orgulho e do egoísmo, que é toda a abrangência, tudo que envolve todas essas más tendências nossas, todas as nossas inferioridades, advêm geralmente do orgulho e do egoísmo. O egoísmo é o quê? É a gente primeiramente pensar só na gente.
0: Somente.
1: Né? Quando o ideal para chegar lá onde está Deus, nosso Pai, é primeiramente pensar nos outros, fazer o bem aos outros, porque aí, pela lei de causa e efeito, todo bem que nós fizermos aos outros, evidentemente que volta contra nós ou para nós.
0: Então quer dizer, seu Cacildo, que no caso do espírito inferior nos influenciando, na verdade ele nos estimula com base nas inferioridades que nós já temos, né?
1: Sem dúvida.
0: Nos conduzindo a decisões erradas.
1: Eles estão num nível evolutivo inferior ao nosso. E nós, exato, sabemos que os espíritos inferiores influem o homem para o mal. Não é porque quer ver o homem sofrer, não. É porque tem inveja do homem ser mais feliz.
0: Exatamente.
1: Mais evoluído do que ele.
0: E quer ver ele feliz também.
1: Ele ainda está numa ignorância tão grande que ele não sabe que o nível dele é normal, que amanhã ou daqui um século ele está evoluído talvez mais do que aquele indivíduo ao qual ele está influenciando para o mal.
0: As possibilidades são as mesmas.
1: É, depende exclusivamente de cada um.
0: Dele mesmo, né?
1: Evoluir rapidamente. É. Quanto mais o indivíduo resistir e vencer as más tendências, ou a inferioridade, ou o mal, mais rápido ele está evoluindo. Mais rápido, ele está deixando de ser inferior para ser mais superior. Em termos de tudo, em termos do bem. Não é? Porque nós temos de vencer o mal. Não existe as entidades bem e mal, não. Bem e o mal

0: independente da maneira por que procedem, é de se indagar se isso não faz parte do destino dessa pessoa. A tal respeito, os espíritos da codificação consideram ser talvez provas a que devem essas pessoas sofrer, provas escolhidas por essas pessoas antes de reencarnar, antes do espírito reencarnar.
1: Está dentro da programação reencarnatória.
0: Está dentro da programação reencarnatória. Então, quanto às dificuldades, ao sofrimento que nós temos de passar e vencer, porque Deus jamais coloca fardos
1: além
0: das forças de cada um de nós, então isso já vem predeterminado, porque faz parte das escolhas que o espírito faz lá no plano espiritual antes dele encarnar aqui no plano material.
1: Verdade.
0: Então, constitui um destino ou uma fatalidade essas provas pelas quais nós temos de passar. E às vezes essas provas e até as expiações podem ser diminuídas quando o espírito encarna e quando ele já tem condição de agir, então ele age somente para o bem. Então você vê com a prova ou a expiação de ser assassinado, que foi assim que ele fez com outro no passado, essa prova pode ser diminuída. Quanto mais bem ele fizer, ela pode ir atenuando, essa prova pode ser atenuada. Então, se ele veio para ser assassinado, ele pode sofrer um acidente, perder uma perna, um braço. Vai depender do tanto de bem que ele fizer, de merecimento que ele tiver. É a única forma que tem para o espírito encarnado mudar o seu destino, tido como fatalidade no sentido do pior para ele.
1: Então não é regra.
0: Melhorar, né?
1: Não é regra, então.
0: Não, não é regra. Vai depender de cada um.
1: Exatamente.
0: Agora, se é expiação,
1: aí é diferente.
0: Aí é punição, né?
1: Aí é diferente.
0: Porque geralmente a expiação vem para os espíritos mais rebeldes. Né? As provas, o próprio espírito é que escolhe. Expiação, às vezes, não.
1: É imposição.
0: É imposição, justamente como, como pena. Pelo que a mesma coisa que ele fez em outra encarnação. Aliás, tem um livro de André Luiz, psicografado pelo Chico, que nos dá um exemplo do Sigismundo, né? O Sigismundo, numa encarnação passada, era amigo de um casal, e logo a mulher do amigo e ele se apaixonaram. Acabou o marido sabendo e no entrever com o Sigismundo pegou, assassinou, possivelmente no plano espiritual, Sigismundo já começou a praticar o bem, a ajudar espíritos inferiores, eles se reconciliaram e vieram numa outra encarnação, Sigismundo como filho dele. Para o Sigismundo resgatar o crime cometido contra o atual pai, na idade em que o Sigismundo atingiu, em que cometeu o crime, ele foi afetado por uma doença do coração que ele teve de conviver com ela até morrer. Então, são exemplos que estão claros na doutrina espírita. Gente, não tem outra coisa que explica a vida material e a vida espiritual do que a doutrina espírita, não. O que me impressiona é que ela é a ciência da vida integral, da eternidade, Se

0: da eternidade, porque a nossa vida material ela faz parte da vida eterna. Nós passamos aqui uma passagem por pouco tempo e caímos na vida eterna, que é a vida do Espírito, que o Espírito é imortal. Mortal é só o corpo físico quando o Espírito está encarnado nele. No plano espiritual não se fala em imortalidade.
1: Então, tanto a prova, as provas, quanto as expiações, é um processo educativo, né?
0: Sem dúvida. Nós estamos frequentemente numa aula aqui.
1: Uma aula.
0: Né, de educação, sobretudo educação moral, para que nós sejamos perfeitos, como perfeito é o Pai que está no céu.
1: Verdade.
0: É o que está lá no Evangelho de Jesus. É a única forma de nós melhorarmos e chegar lá, como diz o jogador de futebol.
1: É o caminho, caminho único.
0: A hora nós chegaremos lá, nós temos toda a eternidade para nos trabalhar, trabalhar a nós mesmos moralmente, para chegarmos lá perto do Pai.
1: Vamos aluir os passos, né?
0: É, não tem dúvida, né? Então, porém, vamos repetir aqui. A tal respeito, os espíritos da codificação consideram ser talvez provas de que devem essas pessoas sofrer, prova que foi escolhida antes de sua, da encarnação do espírito, dessa pessoa. Porém, em tal circunstância, tais provas são consideradas em razão do destino, o que as mais das vezes é apenas consequência do destino, né? Consequência das próprias provas, essa fatalidade.
1: Uhum.
0: Né? Bom, consequência, ó, das provas não, das faltas cometidas por essas pessoas.
1: O resultado.
0: Né? Essa fatalidade é consequência das faltas.
1: Exatamente.
0: Faltas cometidas em encarnações passadas.
1: Uhum.
0: E tem uns que até dessa encarnação, né? Tem alguma fatalidade que acontece nessa encarnação que já é consequência de falta cometida pelo sofredor dela.
1: No momento presente.
0: Na atual encarnação,
1: é,
0: né? Bom, essas pessoas terem pura consciência em meio dos males que as afligem, e já é bastante para se sentirem consoladas.
1: Isso é importante.
0: Então nós temos de ter consciência que nossos sofrimentos, nossas dificuldades, não são provocadas por terceiros, não.
1: Ao contrário,
0: mesmo.
1: Exatamente. A gente imagina, costuma projetar o que estamos vivendo de dificuldade no outro, né?
0: É,
1: ou na sociedade,
0: na própria psicologia,
1: na família.
0: Hoje tem esse termo, projeção.
1: É, a projeção.
0: O que é a projeção na psicologia? É um indivíduo lançar de si para o outro um problema que pertence a
1: culpa
0: ela.
1: Para o outro.
0: É, para o outro.
1: Questões
0: intransferíveis,
1: muito,
0: né?
1: Isso
0: aí
1: acontece.
0: Nós nos lembramos de Emmanuel e André Luiz dizendo que cada um de nós é portador de questões íntimas, intransferíveis.
1: Hã? Pura verdade.
0: É, pertence a nós, exclusivamente. Né? Bom, a respeito dessa questão, o professor professor Allan Kardec, sempre faz umas considerações depois das respostas que os espíritos dão às perguntas formuladas por ele mesmo, pelo Allan Kardec. Né? Então, a respeito dessas questões, ou dessa questão, o professor Allan Kardec considera as ideias exatas ou falsas que fazemos das coisas que nos levam a ser bem ou mal sucedidos, de acordo com o nosso caráter e a nossa posição social. Então, é tudo de acordo com a nossa vida aqui, né? Segundo ele, achamos mais simples e menos humilhante para o nosso amor próprio atribuir os insucessos à sorte ou ao destino que experimentamos do que atribuir a nossa própria falta.
1: É verdade.
0: Né?
1: Isso acontece muito.
0: É, eu sou feliz, esse é o meu destino.
1: É o meu destino, não é assim.
0: Não é seu destino, não, em razão da falta que você cometeu e não sabe, em outra encarnação. Que você, o ditado popular, o que que diz, Wilson? Que se faz aqui, paga aqui mesmo. Né?
1: Exatamente.
0: E é o princípio da lei de causa e efeito, através da reencarnação, que é o processo. Né? E a lei que se aplica é a lei de causa e efeito, né? Que é a mesma lei de ação e reação da ciência, da física. Você lança uma bola na parede,
1: ela vai retornar.
0: A mesma força que você lançou, que você a lançou, ela vem de encontro ao lançador. Então, é regido isso pela lei de ação e reação, no campo material, né? Porque a bola é material. Agora, no campo moral, essa mesma lei de ação e reação chama-se lei de causa e efeito. Que você faz aqui, paga aqui. Fez o bem, vai colher o bem. Fez o mal, vai colher o mal.
1: Plantou, tem que colher.
0: Plantou, tem de colher. O plantio não é obrigatório.
1: Não é.
0: Agora, colheita sim.
1: De uma maneira ou de outra, a coisa tem que ser feita.
0: É o que o Evangelho diz, né?
1: É a questão da reparação, tem que ser feito, né?
0: É todo o nosso sofrimento.
1: Exato.
0: Todos os nossos desconfortos, faz parte de prova para nós. Até os mais leves.
1: Essa colheita...
0: Justamente para testar a nossa paciência e não estar reclamando, né? A nossa tolerância conosco mesmo, com os nossos males, né? Seja o mal-estar, seja qualquer coisa, que às vezes nem é prova. Os espíritos dizem que até esses males passageiros que nós sofremos, esses não são influência dos espíritos, fazem parte da nossa existência como provas, justamente para testar a nossa paciência, a nossa impossibilidade de blasfemar, ou possibilidade de blasfemar contra Deus.
1: Resistência.
0: A nossa resistência. Enfim, nós estamos aqui num teste. É prova. E a prova tem de ser vencida. É a prova que se dá na escola, né? O aluno tem para ser promovido, tem de fazer a prova.
1: Exato.
0: Não é?
1: Normal.
0: Então, nós estamos aqui numa escola, a vida é uma escola, justamente submetida às provas que nós temos que vencê-las, superá-las, e para galgar um nível superior.
1: Ganhando mais maturidade espiritual.
0: Sem dúvida, né? Bom, segundo ele, achamos mais simples, né? Segundo Allan Kardec, nós já falamos aqui, achamos mais simples e menos humilhantes para o nosso amor próprio atribuir os insucessos à sorte, vamos dizer assim, à má sorte, né? Ou ao destino, né? Segundo Allan Kardec, né? Então, o que é que ocorre? Continuando. É certo que, para isso, contribui algumas vezes a influência dos espíritos, mas também podemos sempre resistir a essa influência, repelindo as ideias que os espíritos inferiores nos sugerem quando essas ideias são más. Agora, aquelas ideias para o bem que os espíritos nos sugerem são estímulo para todos nós, né? Nós ficamos felizes quando recebemos o que é bom, não é?
1: Naturalmente, né?
0: Sem dúvida, né?
1: Satisfação.
0: Por outro lado, dizem, né, que certas pessoas escapam de um perigo mortal para cair em outro, parecendo que não podiam escapar da morte. É tanto perigo que parece até que a pessoa está destinada a não escapar da morte, que não deixa de ser uma realidade. Acrescenta não haver nisso uma fatalidade? Os espíritos codificadores afirmam ser fatal, no verdadeiro sentido da palavra, somente o instante da morte, que é fatal.
1: Isso é fatal.
0: Chegou a hora.
1: Não tem jeito.
0: Não tem jeito.
1: Né? Aquele ditado, a data de validade chegou.
0: O fatal é só isso. Agora, o que diz fatal é consequência das nossas sortes. Né? Então, continuando, chegando esse momento, ou seja, o momento da morte, de uma forma ou de outra, a esse momento ninguém pode fugir. Ninguém pode fugir.
1: Não tem como.
0: Não tem como, né? Indaga-se, então, qualquer que seja o perigo que nos ameace, se a hora da morte ainda não chegou, não morreremos? Outra questão, né? Respondem os codificadores: não. Ninguém perecerá. E existem milhares de exemplos quanto a isso.
1: Muitos.
0: Quando, porém, chegar a hora da partida de alguém, nada poderá impedir que ele parta. Deus sabe de antemão de que gênero será a morte do homem, e muitas vezes o próprio espírito do homem também sabe, por lhe ter sido revelado, quando escolheu tal ou qual existência viveria na Terra. E essa escolha, ou essa, foi antes da encarnação, né? Do espírito.
1: Programação.
0: Então, o espírito pode até saber, porque ele já foi revelado antes dele reencarnar.
1: Intimamente
0: ele já vem sabendo o que, que vai passar, e agora, com o emprego do seu livre-arbítrio, é que dentro daquilo que ele sabe que vai passar, ele vai melhorar ou piorar com as suas escolhas, de acordo com a sua vontade.
1: Exato.
0: Né? Então, acrescenta os codificadores, nem não serem inúteis as precauções para evitar a morte. Em razão de ser infalível a hora dela, visto que as precauções que a pessoa toma lhe são sugeridas com o fim de evitar a morte que ameaça. A pessoa pode fazer tudo para não morrer, né? Porque quanto mais ele ficar aqui em prova, mais ele vai ter oportunidade de melhorar. E se ele tropeçar, ele vai arranjar mais faltas para resgatar do futuro.
1: No futuro.
0: Então, nós estamos aqui, a finalidade para a espiritualidade superior é que nós melhoramos.
1: É.
0: Estamos aqui para melhorar.
1: Esse é o grande objetivo.
0: Não causar mais sofrimento para o futuro. Né? Então, exato, por isso que nós devemos dedicar exclusivamente à prática do bem. Quanto mais bem, quanto mais útil nós servir ou for em benefício do próximo, nós estaremos melhorando mais rápido, né?
1: Exato.
0: A finalidade. A finalidade com que a providência nos faz correr perigos que nenhuma consequência deve ter, segundo os codificadores, decorre do fato de a nossa vida posta em perigo constituir um aviso que nós mesmos desejamos, a fim de nos desviarmos do mal e nos tornarmos melhores. Se escapamos desse perigo, quando ainda sob a pressão do risco que corremos, procuremos mais ou menos seriamente de nos melhorarmos, conforme seja mais ou menos forte sobre nós a influência dos bons espíritos. Os bons espíritos estão sempre nos influenciando para melhorarmos. Sobretudo o mau espírito, isto é, o mal por ser inferior em evolução, passemos a pensar que, do mesmo modo, escaparemos a outros perigos e deixemos que, de novo, nossas paixões se desencadeiam, né? Pela influência dos maus espíritos. Por meio dos perigos que ocorremos, Deus nos faz lembrar da nossa fraqueza e da nossa fragilidade na nossa existência. Se examinarmos a causa e a natureza do perigo, verificaremos que quase sempre suas consequências, ou as consequências desses perigos ou das faltas, teriam sido a punição de uma falta cometida ou da negligência no cumprimento de um dever. Deus, por essa forma, convida o espírito ou o homem a cair em si e a se emendar ou deixar de errar. Informam os codificadores, saber o espírito antecipadamente de que gênero será a sua morte, pois o gênero de vida que escolheu o expõe mais a morrer desta ou desta do que daquela maneira, né? O
1: dependendo
0: gênero de vida que nós levamos,
1: o estilo, o gênero,
0: o estilo, né? Aquele que está aí correndo a 200 por hora e fazendo tudo quanto é exagero,
1: alcoolizado,
0: possivelmente está usando de meios que vai ter um gênero de morte violenta e mais rápido, né? Mais rápido no sentido de abreviar. Sabe igualmente quais as lutas, né? O espírito sabe igualmente quais as lutas que terá de sustentar para evitá-lo, ou seja, evitar esse gênero de morte violenta. E que, se Deus o permitir, o espírito não sucumbirá.
1: Depende da permissão divina.
0: Agora, se ele continuar, é questão de tempo.
1: Verdade.
0: Como é que é? Vamos repetir aqui. Frequentemente o homem tem o pressentimento do seu fim. Quanto ao fato de existir homens que afrontam os perigos dos combates, convencidos, de certo modo, de que a hora não chegou para eles, quanto a isso, haverá algum fundamento para essa confiança? É uma pergunta, né? Haverá fundamento para essa confiança que o homem tem? Que não chegou a hora, né? Bom, os espíritos da codificação a esse respeito consideram que frequentemente o homem tem o pressentimento do seu fim, como pode ter o de que ainda não morrerá, como pode ter o pressentimento de que ainda não morrerá. Esse pressentimento lhe vem dos espíritos, seus protetores, seus anjos de guarda, né? Que assim o adverte o homem para que esteja pronto a fim de partir, ou lhe fortalecem a coragem, né? Nos momentos em que mais necessita dela. Esse pressentimento pode vir também da própria intuição que o homem tem da existência que seu espírito escolheu antes de encarnar, ou da visão que ou da missão que aceitou e que sabe ter que cumprir. Então, de qualquer forma, nós estamos mais ou menos cientes de tudo que ocorre na nossa vida.
1: Faz parte, né, da programação anterior.
0: E a doutrina espírita vem apenas nos esclarecer que é assim, e que não tem outra saída, é assim, é o caminho. Né? Então Jesus realmente é o caminho, a verdade e a vida, porque ele é que veio iniciar o conhecimento de todos esses ensinamentos. Finalizando, quanto à razão dos que pressentem a morte e a temem, geralmente menos do que os outros, os codificadores dizem que quem teme a morte é o homem, não o espírito. Aquele que a pressente pensa mais como espírito do que como homem. Compreende ser a morte a sua libertação e a espera.
1: Naturalmente. Com confiança e entendimento.
0: É
1: muito importante esses detalhes, né? Nos consola, nos orienta e nos fortalece, né? Para esses enfrentamentos necessários, que é o momento em que nós temos que retornar na pátria espiritual, nesse ocasião. É muito importante termos essa segurança, né? Apesar das fragilidades que ainda carregamos.
0: Você vê que os ensinamentos da doutrina espírita nos leva a não temermos a morte.
1: Não temermos.
0: Porque ela só diz que realmente o que vive é o espírito. O corpo material, ele também é passageiro. Ele é um instrumento do espírito enquanto o espírito está encarnado nele, para que o espírito resgate seus débitos aqui, ou seja, pague aqui o que ele fez errado aqui em outras encarnações.
1: Exatamente.
0: E a própria psicologia da tal regressão de memória já prova isso, meu Deus.
1: Naturalmente.
0: Né? Quantas doenças mentais ou emocionais, né?
1: Principalmente as emocionais, né?
0: Que as causas não são descobertas aqui, que a regressão de memória revela que está em outra encarnação passada.
1: Graças a Deus, a própria ciência dá essa prova, né?
0: A ciência nossa vai levar o homem, aliás, ela mesma vai descobrir o infinito não, o invisível, e a própria existência do espírito.
1: Então, Então, seu Cássio, nós finalizamos aí os nossos comentários, né? Que, é claro, finalizamos aqui agora, né?
0: É.
1: A necessidade de continuarmos fazendo não somente reflexões é muito grande, mas também lembrarmos que é a necessidade de aplicarmos esses preceitos.
0: É,
1: né?
0: O mais difícil.
1: É o mais complicado. Aplicarmos esses preceitos no nosso cotidiano.
0: Isso tudo aqui, mas para pôr em prática é difícil.
1: Praticar é outra história, outra caminhada, né?
0: Como é que é? A pinga gota, né?
1: A pinga gota.
0: Várias gotinhas que vão melhorando.
1: Porque o progresso, a evolução não dá salto, né? Não tem jeito, né? Então nós queremos lembrar das casas espíritas, né? Que constantemente no Brasil afora aí, cada uma tem a sua programação dos seus dias e horários de funcionamento. E nós temos aqui em Cesarina também, por exemplo, o Centro Espírita Chico Xavier. É, com as suas reuniões públicas acontecendo todas as sextas-feiras, com início às 20 horas. Então, por exemplo, hoje no Centro Espírita Chico Xavier de Cesarina de Goiás, nós temos a reunião pública que começa às 20 horas, uma palestra com o tema Quem Cuida, Protege, a luta contra o silêncio, com a nossa irmã expositora Diva, com a nossa irmã Diva Almeida, hoje, dia 29 de maio de 2026, com início às 20 horas, como eu disse. Então fica aí o convite para essa palestra especial no Centro Espírita Chico Xavier, às 20 horas, aqui em Cesarina. E também nós temos o Centro Espírita Caridade e Luz, em Palmeiras de Goiás. Também com as suas reuniões públicas sempre às sextas-feiras, com início às 20 horas. Nós temos hoje, lá no Centro Espírita Caridade e Luz, a palestra com o nosso irmão João Novaes, que irá falar sobre a lei de amor, com início às 20 horas. Fica aí também o convite para essa palestra no Centro Espírita Caridade e Luz de Palmeiras de Goiás, com início às 20 horas. Esse Centro Espírita, o Centro Espírita Caridade e Luz, fica ali na rua Coronel Franco, número 100, Centro, Palmeiras de Goiás. Fica então o convite e o desejo a todos um final de semana com muita alegria, com muita paz e saúde para todos, e que nós possamos estar juntos aqui novamente numa próxima sexta-feira, realizando o programa Visão Espírita.
0: Também nos despedimos hoje, desejando a todos os ouvintes, aos nossos confrades espíritas, um final de semana com muita paz, muita harmonia e muita alegria.
1: Com certeza. Que nós possamos estar juntos novamente e sempre, né, seu Cacildo? Sempre. Então, que Deus abençoe a todos, agora e sempre.

0: gostou, faz barulho!
1: Faz barulho pra Guilherme Benutão!
2: Faz amor!
3: É nóis, irmão!
1: Obrigado, meus irmãos, que Deus abençoe vocês muito!
3: Deus abençoe vocês!
0: Meio-dia.
4: Tá na Clube!

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1: Meio-dia e 41.
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1: 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Olha pra você na sintonia, certa, estamos chegando com mais um Conexão Clube aqui na programação da mais ouvida da cidade. Pra você que tá ligadinho aí na melhor sintonia, hoje é sexta-feira, final de semana, finalmente chegou e a gente tá por aqui com você até às 16 horas levando muita música, muito sucesso, muita alegria, muito alto astral e sempre com a sua participação na melhor frequência do rádio. Clube FM, as melhores músicas pra você. Hoje, dia 29 de maio de 2026, a gente já chega trazendo muita alegria pra você que tá na sintonia com a programação mais ouvida do rádio. Pra você que tá ligadinho com a gente, aquele boa tarde especial, tá bom? Muita música, alegria e descontração, Clube FM. Bom demais é estar junto com você na melhor frequência da cidade.

Olha a linda música do Zezé de Camargo, Irmão da Lua, Amigo das Estrelas, pra você aqui no nosso programa. Danilo e Davi, Não Mexe nas Minhas Gavetas. E começamos muito bem com ele, né? O Eduardo Costa, Imagina Eu. É a sexta-feira da clube. É o fim de semana que já chegou, pra você que tá na sintonia, ligadinho com a gente, sempre na melhor sintonia, 87.9, Clube FM.

Olha, boa tarde pra você que tá na sintonia certa, viu? Sexta-feira, 29 de maio de 2026. E você tá curtindo aí o programa Conexão Clube com Rafael Pimentel, levando o que há de melhor no meio da música até às 16 horas. Eu tô por aqui fazendo a alegria no seu rádio, mandando sucesso, mandando a sua música na programação da Mais Ouvida. Pra você que tá na sintonia certa, peça aí o seu sucesso, manda a sua música. E pra você participar, é no melhor WhatsApp do Brasil, né? 6435431572, ou se você preferir, tem o 64999442286. Clube FM é tarde gostosa, final de semana, Diego e Vitor Hugo. Beijei a cura pra você que tá na melhor frequência.

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Olá, hoje é sexta-feira e você confere a previsão do tempo para a região centro-oeste. Dia de sol entre nuvens com calor durante a tarde. A chance de pancadas isoladas de chuva em áreas do Mato Grosso e Goiás. Tempo firme em boa parte da região.

Ó, legal demais, 1:35 na Clube FM. Boa tarde pra você. Muito boa tarde pra você que tá curtindo aí a sexta-feira da programação da 87.9, a Clube FM, viu? Pra você que tá na sintonia na sua casa, no seu trabalho, a todo o pessoal que tá com o radinho ligado, sempre na melhor frequência da cidade, aquele boa tarde especial pra você, tá curtindo o fim de semana da Clube FM, as melhores músicas pra você que tá aí do outro lado, pra você que me faz essa companhia boa e maravilhosa, né? E a gente vai seguindo com você, levando o que há de melhor na programação pra você, na frequência 87.9. Olha pra você que tá ligadinho com a gente, aquele boa tarde especial, sempre na melhor frequência, sempre com as melhores músicas pra você. 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Levando o que é de melhor pra você que tá na sintonia, tá aí do outro lado, tá curtindo aí a programação, legal demais, hein? 1:36, e a gente tá por aqui, levando o que é de melhor na programação pra você que tá com o radinho ligado na 87.9. E tem participação do ouvinte, a minha amiga Divina, né? Tá curtindo a programação, alô Maria Divina, tá curtindo aí a sintonia da Clube. Boa tarde pra você, tá bom? Tá mandando linda música do Renan e Raí, Amor Eterno, deixa aí para o Roberto, deixa também para a Marcinha, o João, curtindo a programação, né? O pessoal que tá trabalhando nessa tarde, viu? O pessoal tá agarrado lá no rancho, tá trabalhando, né? Boa tarde pra vocês aí, tá bom? Bom final de semana. Pediu a gente troca. Renan e Raí, Amor Eterno, vai pra vocês que tá na sintonia.

0: 1h45.
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4: Ah!

Linda música do Matheus e Cauã e Lauana Prado, Admita, Gustavo Lima e Luiz Ponce, Vagabundo, Ed Brito e Samuel, Romance Rosa e Renan e Raí, Amor Eterno na programação da Clube. Olha, muito boa tarde pra você que tá na frequência certa. É a Clube FM, sempre com as melhores músicas na programação que toca mais música no seu rádio. Legal demais é estar junto com você, viu? Tá na Clube, tá bom demais. Para participar, 64-3543-1572 e 64-999-44-2286. Até às 16 horas tem Conexão Clube. Sempre com música, sempre com alegria e o alto astral que você merece para esse fim de semana. Olha aí, a música não para, viu? Vamos curtir o sucesso do Panda. Eu te seguro na Sintonia Clube.

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5: 2:05.
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Ligadinho com a Clube, 14 horas e 17 minutos. Olha, legal demais, hein? Pra você que tá na sintonia, tá curtindo aí 87.9. Olha, é sexta-feira, final de semana, 29 de maio de 2026. E a gente tá por aqui, viu? Fazendo alegria com você até às 16 horas, levando o que é de melhor no meio da música. A programação que você gosta de ouvir está, com certeza, aqui na 87.9. A Clube FM, a rádio dos amigos, pra você na fazenda, na chácara, no sítio, pra você do comércio local, tá trabalhando nessa tarde maravilhosa, bom trabalho. Kleber Cauã canta Mil Adjetivos. Sintonia Clube, com você mais música.

0: Não escolheu a roupa, tá sempre decisa. Com qualquer uma delas vai ser a mais linda.
1: Sim, ó.

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1: 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Lembrei

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6: 2:39.
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9: Você sabe por que Santos Dumont inventou o relógio de pulso? O pai da aviação talvez não imaginasse que o relógio de pulso seria tão popular quanto é hoje. Santos Dumont inventou porque pretendia medir o tempo de voo de suas aeronaves. Como não queria tirar a mão do manche para sacar o relógio do bolso, encomendou ao joalheiro Cartier um modelo que ficasse fixo em seu pulso.
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13: Ligadinho na Clube, 2:40 na programação.

Olha pra você na sintonia, você anda ligadinho na Clube FM. Legal demais estar com você na programação da Mais Ouvida. É a Clube FM trazendo o que é de melhor pra você, na melhor sintonia, tocando sempre música, viu? Pra você que tá com o radinho ligado, tá sintonizado. Legal demais é ter você aí na programação. Ligadinho com a gente, é bom demais estar na sua companhia, pois é final de semana e a gente tá por aqui, viu? Até as 16 horas, tocando o que é de melhor no meio da música pra você. Legal demais, aqui a música não para e a gente vai levando aí o que há de melhor no meio da música. Olha aquele alô especial pra Adileuza ali no Iris Rezende, a dona Joana Pimentel, o Manuel curtindo a programação, né? O José Emanuel curtindo a sintonia da clube. Olha, aquele alô também vai pra minha amiga Divina, né? A Maria Divina, a Marcinha, o João e também o Robertão curtindo a programação, tá em Palmeiras, né? Curtindo sempre a sintonia. Marília Mendonça, Motel Afrodite, a participação da Maiara e Maraísa na programação pra você.

Olha você ligadinho com a Clube, agora 2:52, 2:52, hein? Estou na programação da Clube. Olha, uma ótima tarde pra você que tá na sintonia, tá com a sintonia certa, essa é sua 87.9, Rádio Clube FM, Cesarina e Palmeiras de Goiás. A todo o pessoal que tá ligadinho com a gente, aquele boa tarde especial. Olha, aquele alô especial também vai para todo o pessoal que tá sempre na sintonia com a gente, a Marta, a Elaine, a Adriana, a Marcela e meu amigo, né, Lázaro Pereira, o homem do Boteco Sertanejo e do Panorama Esportivo. Alô, Lazinho. Pra você, boa tarde, viu? A toda a equipe aí da Master Camisetas, sempre na sintonia. Olha quem tá na sintonia também, sempre com a gente, é o homem, né? Das manhãs da Clube, Elton Benjamin. Alô, Elton, boa tarde pra você. E aquele boa tarde também pro Divino Dantas, é o homem do Sertão Caboclo, curtindo sempre a programação. 2:53. Alô, Dileus, ali no Iris Azende, a Nailo Davi, o José Emanuel, a Dona Joana Pimentel, vai curtir Micaele e Poliane, Hey Jude, na programação Clube. Boa tarde pra você.

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1: 2h58.
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1: 3 e 11.
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4: Informações extraoficiais dão conta de que a Samsung será obrigada a aumentar os preços de seus smartphones até o final desse ano. O motivo? O aumento no valor das memórias RAM. A Samsung possivelmente vai aumentar em pelo menos $100 o preço médio dos aparelhos da linha Galaxy S, Z Fold e Z Flip.

Você ligadinho sempre com a Clube, agora 3 horas e 12 minutos nessa tarde maravilhosa. Final de semana, sexta-feira, na programação. Olha, muito boa tarde pra você que tá na frequência, você anda ligadinho aí na programação, muita música, alegria e muito alto astral pra você. 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Olha, muita música, muito sucesso. Aqui a programação é assim, viu? É sempre agitada com você, participando pelo 6435431572 e 6499-4422-86. Tá aí ligadinho no 87? Tá ligadinho na melhor frequência da cidade. Aquele boa tarde especial pra você. E a gente vai seguindo até as 16 horas, nesse ritmo do final de semana. Pra você na sintonia, um abraço aí pro meu amigo que tá curtindo sempre a programação, o Lessinho. Tá lá na oficina, né? Curtindo a programação, toda a equipe de trabalho, o meu amigo Alex Chagas, sempre curtindo aí a sintonia. Boa tarde pra vocês, tá bom? Olha, boa tarde também, meu amigo Hugo do Lava Jato, tá curtindo a programação, sempre na sintonia. Legal demais é ter você sempre ligadinho com a gente. Alô, Hugo, o Estevam e toda a equipe de trabalho aí do Hugo Lava Jato. Pra você também, sempre na sintonia, quem tá ligadinho com a gente é o pessoal do De um Bar e Restaurante, sempre na sintonia, né? O Pereira Troca de Óleo, sempre ligadinho com a gente. Boa tarde pra vocês, pessoal da Panificadora Guimarães. É, todo o pessoal também ligadinho lá na CHF Transporte, nosso amigo Elton Benjamin, na sintonia. Silvana Panificadora, na sintonia com a gente. Aquele abraço pra vocês, o pessoal do Depósito Vitória, Ferro Aço e dos Mac, sempre trabalhando, curtindo aí a programação. Pessoal da Jantinha, Nossa Casa Grill, ligadinho com a gente. Todos os comerciantes na sintonia, aquele abraço. 15 horas e 15 minutos, Jenny Schipper, Love 2, na programação para você.

Legal demais, e ter você aqui na sintonia da Clube. É Clube FM, as melhores pra você. Boa tarde pra você que tá na sintonia certa, ligadinho aí na programação, pra você que é o radinho ligado, sempre na sintonia, tá curtindo aí a programação, tá bom demais, é tarde maravilhosa, viu? Com as melhores músicas na sua tarde pra você. Uma ótima tarde, ligadinho na Clube.

0: 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Pamela Alves cantando muita moda pro pessoal, viu? Vai ser demais, viu? Ah, quem dera, viu, Elton Benjamin? Já tô aí. Olha, legal demais, agora tem João Neto e Frederico, 300 km. É longe, pensa que é longe, mas eu vou.
1: Assim, ó.

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5: 3:39.
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8: Ligadinho com a Clube, agora 3:40. Muito boa tarde pra você que tá na sintonia certa, ligadinho aí na programação, muita música, muito sucesso, muita alegria, alto astral. É final de semana, sextou na programação, final de semana, quem tava aguardando ele, né, finalmente ele chegou. É, o pessoal que tá aí trabalhando, já tá contando as horas pra chegar aí às 5 da tarde, né? É, tem muita gente que para 5 horas, mas tem gente que para mais tarde, tem gente que para mais cedo. É, o Pimentel vai até às 16, viu? Aí é só sextou na programação pra gente, né? Legal demais, olha. O convite lá pro pessoal lá do Dil Bar e Restaurante, a nossa amiga fala com a gente, né? Fala aí, vamos, a menina é muito educada e vai falar com a gente, fazendo aquele convite pra você estar comparecendo hoje lá no Dil Bar e Restaurante.
9: Fala pessoal, tudo bem com vocês? Aqui é a cantora Pamela Alves, passando pra fazer um convite mega especial pra você hoje. Eu estarei lá no Dil Bar e Restaurante pela segunda vez. Quem foi no primeiro show deve lembrar. E eu quero você lá comigo hoje de novo, a partir das 21, nosso show começa, tá bom? Lá no Dio Bar e Restaurante, estarei lá com vocês hoje. Beijo e até mais tarde.
8: É, a Pâmela Alves, então, convidando todo o pessoal pra participar, né? Lá no Dio Bar e Restaurante, vai ser demais, viu? A primeira vez foi um sucesso e com certeza hoje vai lotar, né? É um convite aí pra você, viu? Pra você que já vai sair mais cedo, já vai sextar e vamos sextar então, né? Lá no Dio Bar e Restaurante, tá bom? Legal demais, então, pra você que tá na sintonia certa, pode mandar sucesso, tá bom? 064-3543-1572 e 64-999-44-2286. Quem tá na sintonia certa? A Adileuza ali no Iris Resende, curtindo a sintonia. Alô, Adileuza, a Dona Joana Pimentel, a Naila, o Davi, também curtindo a programação. Quem tá curtindo a programação também é o José Emanuel. Olha, quero mandar aquele alô também pra minha amiga Marcinha. Alô, Marcinha, foi muito bom rever você hoje, viu? Tinha muito tempo, né, Marcinha? O meu amigo João, sempre curtindo a programação. Olha, também o meu amigo Robertão. Robertão, ô, já tá sextando, né? É, o Marcinha, põe o Robertão aí pra trabalhar, viu? Porque hoje é sexta-feira ainda, viu? E vocês têm muito serviço pela frente, não deixe ele entornar o caneco não, que senão você vai perder o companheiro. Alô, Robertão, um bom final de semana pra você aí, pra Marcinha, pra minha amiga Maria Divina, pro João. O pessoal tá trabalhando lá, curtindo o som da Clube FM. Alô, Adileuza, Diego e Danimar, capô do carro, vai pra vocês aí. Alô, Maria Divina, pra vocês também em Palmeiras, curtindo a programação.

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1: Olha, lindo som do Hugo Guilherme e Marília Mendonça, Mal Peito na programação. Olha, essa música tava sumida, né, da nossa grade, ela reapareceu e apareceu aí na boa hora, né? Sextou na programação e a gente tá junto com você, sempre ligadinho, tocando o melhor da música. 3h58. Muito boa tarde para você que tá na frequência certa, ligadinho nessa sexta-feira maravilhosa, 29 de maio de 2026. O programa já chegando ao finalzinho, já agradecendo o seu carinho, a sua audiência. Amanhã eu tô de volta, viu? Sabadão, 1 da tarde, aqui na programação da sua clube, levando o que há de melhor no meio da música, a alegria e a descontração de sempre, né? É pra você que vai ficar na sintonia do 87. Daqui a pouco tem Lázaro Pereira e o Boteco Sertanejo. E a gente volta amanhã no seu sabadão pra gente dar continuidade ao nosso final de semana maravilhoso. Obrigado pelo carinho da sua sintonia, da sua audiência. Fiquem todos com Deus e até amanhã. Tchau, tchau pra você.

37. Daqui a pouco tem Lázaro Pereira e o Boteco Sertanejo. E a gente volta amanhã no seu sabadão pra gente dar continuidade ao nosso final de semana maravilhoso. Obrigado pelo carinho da sua sintonia, da sua audiência. Fiquem todos com Deus e até amanhã. Tchau, tchau pra você.

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6: 4 e 6.

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Olá, tudo bem com você, o melhor ouvinte do Brasil? Estamos chegando, hein? Na Clube FM 87,9, chegando para trabalhar sempre em nome de Deus, com a proteção da Nossa Senhora Aparecida e o Divino Pai Eterno, vem aí o Boteco Sertanejo. Começa agora.

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1: Maravilha, estamos chegando na 87,9. Proteção você tem com Nossa Senhora. E a partir de agora estamos chegando com a direção geral de Carlos Martins, Petronilho Alves de Moura, diretor administrativo Lázaro Pereira. Estamos chegando no Boteco Sertanejo. 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
1: Até que enfim, hoje é sexta-feira.

0: Gente boa, estamos chegando, chegando, chegando na Clube FM e o Boteco Sertanejo tá no ar pra você até as 7 da noite. Só tem moda boa, né, velho? Boa tarde pra você. Bom demais, né, velho? Hoje é dia, hoje você está liberado, velho. Manda um alô pro povo, vamos aí.
1: Eu gostaria de pedir para você agora, sabe
0: que o modão daquele? Ai, meu pai.
1: Aquele que vai puxando lá de reba.
0: Olha só.
1: Vai vindo, vai vindo, vai vindo. Para na beira do copo, a gente manda ele no beijo, assim, até estalar no finalinho da língua, vai.
0: Bora, velho. Começar, né? Hein, aí, Alessandro e Alessandro?
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3: Maravilha, agora 4h25 na Clube FM, tá na Clube, tá bom demais. Moçada, curtindo o sonzão da Clube dessa tarde gostosa de sexta-feira, hein? Vale a pena, deixa eu lembrar que às 6 tem o Sol Modão, você curte o melhor da música sertaneja.
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3: Ó, Racine e

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1: Bom demais!
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0: M431, vem aí o intervalo, eu volto já, já tem muito mais música, sai daí não, porque o negócio ainda tá só começando.
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4: Hora certa, 4h45, na melhor programação do seu rádio. Bora!
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4: Ai, isso é bem engraçado, olha só, meu Deus do céu! Bom demais, deixa eu abraçar aqui o Arnil Almeida, ouvindo o Boteco Sertanejo, tá numa boa, né? Sexta-feira, numa boa demais, tá lá no Setor Moraes aí com a janela aberta e ouvindo aqui a programação do Boteco. Abraço aí pra o meu amigo Arnil Almeida. A Solange Camilo também tá sempre sintonizada. Alô Solange, o trem doido do céu, hein? Bom demais da conta. Vamos que vamos. Chegando o modão pra você. Vem aí, olha o modão. Se é modão, Lázaro, achar.

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0: Esta fera, hein? Edson Hudson, o bicho vai pegar. Bia Frazo, Imperfeita, Bel e Benício. Panda na participação com Panda aqui na Clube FM Mato Grosso e Matias. Por quê? Agora são 5:20. Deixa eu dar um recado especial para você aqui, que é o melhor ouvinte do Brasil, hein? 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Tá tudo certo então. 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Bora!
1: Ô, galera do Boteco!
0: Bora, bora! Tocar mais moda aqui, eu quero mandar um abraço aqui pra galera que curte o Boteco Sertanejo pela cidade, tá na fazenda, tá no sítio, onde você tá, mande aí o WhatsApp pra nós, quero falar de você, gente! Boa tarde! Bora, bora!

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6: Muito bem, estamos de volta no Boteco Sertanejo da Clube FM 546, aqui na melhor programação do seu rádio, hein? Continue participando com a gente nessa tarde gostosa de sexta-feira. Afinal de contas, um abraço aí pra todos lá no Baixadas Bar. Um abraço aí pro Vilsão. Alô, Vilsão. Um abraço. Obrigado, tá? Pelo rádio ligado aqui na Clube FM. 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

0: Esse é o som do Rick Renner, pra você ligado no Boteco Sertanejo. Fim de semana, bom demais da conta, né? Agora são 6 em ponto. Aqui na cidade de Palmeiras de Goiás, vamos levar o nosso pensamento até Deus. Vamos à hora do Ângelo e na sequência tem pra você o Boteco Sertanejo só modão.
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2: Olá, meu amigo. Olá, amigo ouvinte. Eu sou o Padre Ezequiel e convido você para, neste momento, rezar comigo. É a oração do fim de tarde. É o agradecimento por mais uma semana, sexta-feira. Quantas coisas eu fiz e por tudo eu quero agradecer. A gratidão transforma a vida, por isso seja uma pessoa sempre agradecida. Agradeça sempre por tudo e aprenda com tudo. O pensamento do dia é o seguinte: plante sementes de bondade e de amor, mas nunca se preocupe com os resultados futuros. Aguarde o tempo. Por enquanto, plante as sementes da bondade e do amor por onde quer que você passe. Meditemos a canção. Amém.

0: Rezemos juntos. O anjo do Senhor anunciou a Maria, e ela concebeu do Espírito Santo. Ave Maria, cheia de graça, o Senhor é convosco, bendita sois vós entre as mulheres, e bendito é o fruto do vosso ventre, Jesus. Santa Maria, Mãe de Deus, rogai por nós, pecadores, agora e na hora da nossa morte. Amém. Eis aqui a serva do Senhor, faça-se em mim segundo a vossa palavra. Ave Maria, cheia de graça, o Senhor é convosco, bendita sois vós entre as mulheres, e bendito é o fruto do vosso ventre, Jesus. Santa Maria, Mãe de Deus, rogai por nós, pecadores, agora e na hora de nossa morte. Amém. E o Verbo se fez carne e habitou entre nós. Ave Maria, cheia de graça, o Senhor é convosco, bendita sois vós entre as mulheres, e bendito é o fruto do vosso ventre, Jesus. Santa Maria, Mãe de Deus, rogai por nós, pecadores, agora e na hora de nossa morte. Amém. Rogai por nós, Santa Mãe de Deus, para que sejamos dignos das promessas de Cristo. E agora sobre você a bênção de Deus. Por intercessão de Nossa Senhora, Nossa Mãe, desça sobre a sua casa, a sua vida, sobre o seu descanso, seu fim de semana, a bênção que Deus quer dar. Que esta bênção te renove, te faça uma pessoa sempre mais serena, mais tranquila e mais livre. Deus quer te abençoar. Em nome do Pai, do Filho e do Espírito Santo. Amém. Eu quero convidar você a procurar as nossas canções no YouTube. Você vai gostar e vão te fazer muito bem. Um abraço, muita paz e até a próxima semana.
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0: Opa, estamos chegando com Só Modão. Bora, bora.
1: Boa noite.
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0: 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Agora são 6:16, vem aí o Só Modão a partir de agora.

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8: Maravilha, maravilha. Estamos de volta, 6h45, Biaide no Franco.

Essa é a música de Lourenço Lourival, Anel de Noivado, Dudu Queidalvan, Igrejinha da Serra, Biaide no Franco, Pedaço de Poema.

final do nosso horário, estou indo embora. Fique todos com Deus, um bom final de semana para todo mundo. Amanhã tem mais a partir das 4. Obrigado aí sempre pelo rádio ligado, né? Nunca se esqueça que aquele que morreu na cruz de braços abertos, morreu por mim e morreu por você também. Então indo nessa, tchau gente, tchau Brasil!

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1: Em Brasília, 19 horas. Está no ar a Voz do Brasil. As notícias do governo federal que movimentaram o país no dia de hoje.
2: Olá, boa noite.
1: Boa noite para você que nos acompanha em todo o país.
2: Sexta-feira, 29 de maio de 2026.
1: Vamos ao destaque do dia: avanço da economia.
2: Brasil registra crescimento de 1,1% nos primeiros três meses do ano.
1: Produto Interno Bruto foi impulsionado pela agricultura e consumo das famílias. Luana Karen.
3: Em valores correntes, ou seja, sem descontar a inflação, o PIB somou 3,3 trilhões de reais.
2: Recursos para a saúde, mais 225 milhões de reais serão investidos em equipamentos para cirurgias gerais e oftalmológicas. Graziela Mendonça.
4: São equipamentos para operações como vasectomia, laqueadura e catarata. A expectativa é reduzir o tempo de espera para as cirurgias no Sistema Único de Saúde.
1: Petrobras anuncia 72 bilhões de reais em Sergipe para fábrica de fertilizantes e exploração de óleo e gás em águas profundas.
2: Durante evento, o presidente Lula pede respeito à soberania brasileira, após Estados Unidos classificarem PCC e Comando Vermelho como grupos terroristas.
5: Não aceitamos ser tratado como moleque. Nós não sabemos ser tratado como se fosse uma republiqueta. Não brinque com a soberania desse país, não brinque com a nossa democracia, não duvidem das coisas que nós fazemos aqui nesse país.
1: Move Brasil já está disponível financiamento para a compra de novos caminhões e ônibus mais seguros e sustentáveis.
2: Hoje, na apresentação da Voz do Brasil, Mariana Jungmann e Luciano Seixas.
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2: O consumo das famílias e a agricultura ajudaram no crescimento do país no primeiro trimestre deste ano.
1: O IBGE divulgou hoje que o PIB, Produto Interno Bruto, aumentou 1,1% no período, com resultado positivo em três setores: agropecuária, indústria e serviços.
2: Lembrando que o PIB é o resultado de tudo que é produzido no país.
3: Na chácara de 3 hectares em Tangará da Serra, no Mato Grosso, José Francisco de Souza planta de tudo. E de tudo, a terra dá. Tomate, brócolis, cebola, repolho, cebolinha, alface, couve, milho. A produção é vendida nas feiras, mercados e enviada a escolas públicas da região. Em 2025, José conseguiu financiamento do Programa Nacional de Fortalecimento da Agricultura Familiar, o PRONAF, para a construção de 3 estufas na propriedade.
6: No ano de 2025, a gente conseguiu o financiamento do PRONAF. A gente precisava aumentar a produção e conseguimos financiamento para construir 3 estufas na propriedade, onde melhorou bastante e aumentamos bastante a nossa produção.
3: Puxado pelo campo e pelo consumo das famílias, o Produto Interno Bruto do país cresceu 1,1% no primeiro trimestre de 2026, comparado ao último trimestre de 2025. O PIB é considerado o termômetro oficial da economia. Ele mede o valor de tudo o que é produzido no país durante um determinado período de tempo. E esse tudo inclui desde o pãozinho da padaria, passando por carros e máquinas, até o corte de cabelo e a consulta no médico. São os bens e serviços. Para o economista e professor da ESPM, Jorge Ferreira dos Santos, o crescimento do PIB mostra a resiliência da economia brasileira.
7: Nós sabemos, do que está acontecendo no ambiente global. Você tem um ambiente de alta do petróleo, você tem uma pressão geopolítica muito grande. Apesar disso, a economia brasileira acabou performando um pouco melhor do que o esperado, puxado por esses dois grandes vetores, né? Consumo das famílias e a produção do agro.
3: Os dados de crescimento do PIB no primeiro trimestre deste ano são ainda maiores quando comparados ao mesmo período do ano passado, uma alta de 1,8%. Em valores correntes, ou seja, sem descontar a inflação, o PIB somou 3,3 trilhões de reais. Reportagem Luana Karen.
1: Em suas redes sociais, o ministro da Fazenda, Dario Durigan, afirmou que o resultado de hoje sustenta a projeção de crescimento de 2,3% para o ano. E se confirmado, 2026 será o quarto ano consecutivo com crescimento do PIB superior a 2%.
2: Segundo o ministro, será o melhor ciclo da economia brasileira em 10 anos.
1: Hoje o presidente Lula cumpriu uma série de compromissos em Sergipe.
2: Na área da saúde foram anunciados mais de 200 milhões de reais para agilizar as cirurgias no país.
1: E entregues veículos que vão garantir atendimento a quem mora longe dos centros de atendimento.
4: Os investimentos anunciados para a saúde chegam a 225 milhões de reais. Com o recurso, serão adquiridos 150 combos de equipamentos para cirurgias gerais e oftalmológicas, permitindo a abertura de 100 novas salas cirúrgicas em todo o país. São equipamentos para operações como vasectomia, laqueadura e catarata. A expectativa é reduzir o tempo de espera para as cirurgias no Sistema Único de Saúde. Além desses equipamentos, o presidente Lula destacou outros esforços do governo para ampliar o atendimento especializado pelo país.
5: Temos 150 carretas andando por esse país para fazer todo tipo de exame que só rico fazia. Exame de qualquer tipo de câncer, o câncer de próstata, câncer de colo, sabe? Ao mesmo tempo, companheiros, nós temos 800 ambulâncias com gabinete odontológico para tratar dos dentes da pessoa desse país.
4: Os investimentos foram anunciados durante visita do presidente Lula a Sergipe nesta sexta-feira. Primeiro, ele conferiu as instalações do Hospital do Amor de Lagarto, referência no combate ao câncer, que atende 150 municípios da região. O hospital recebeu 137 milhões de reais do Ministério da Saúde na sua implantação. E para ampliar ainda mais o atendimento em Lagarto, foi autorizada a construção de uma nova policlínica no município, com 30 milhões de reais do novo PAC. O ministro da Saúde, Alexandre Padilha, destacou a importância da nova unidade.
0: É um equipamento que vai fazer o tratamento de mais de 30 médicos e especialidades, que vai ter tomografia, que vai ter ressonância, que vai ter ultrassom, com a vantagem que não vai ficar dentro do hospital. Porque às vezes dentro do hospital, quando precisa fazer uma situação de urgência, a pessoa que estava esperando é desmarcado o exame, na policlínica fica preservado e vai fazer o exame na maior velocidade possível.
4: Já na visita ao Hospital do Câncer de Sergipe, em Aracaju, o presidente Lula anunciou a entrega de um novo tomógrafo, que vai agilizar o diagnóstico e tratamento de pacientes oncológicos do estado. Também foram entregues 406 veículos do programa Agora Tem Especialistas, Caminhos da Saúde, para transporte de pacientes que precisam de atendimento fora dos seus municípios. Além de Sergipe, os estados de Pernambuco, Paraíba, Alagoas, Paraná e São Paulo vão receber os micro-ônibus e vans da iniciativa do governo do Brasil. Serão 3.300 veículos, é um investimento de mais de 1 bilhão e 400 milhões de reais. O governo federal entregou ainda unidades odontológicas móveis para municípios de Sergipe e de outros 5 estados. Reportagem Graziela Mendonça.
2: A Petrobras anunciou hoje mais de 72 bilhões de reais em investimentos no estado de Sergipe.
1: O valor será aplicado na retomada de fábrica de fertilizantes e também para exploração e produção de óleo e gás em águas profundas.
2: Hoje pela manhã, o presidente Lula visitou a fábrica, que terá capacidade para produzir 7% da demanda nacional.
8: Líder mundial na produção de alimentos, o Brasil ainda depende da importação de fertilizantes para garantir a produtividade no campo. Hoje, cerca de 80% dos insumos usados na agricultura vem do exterior. A ureia, principal fertilizante nitrogenado utilizado em culturas como milho, café, arroz e cana-de-açúcar, é um dos produtos mais importados pelo país. Para reduzir essa dependência, o governo do Brasil e a Petrobras anunciaram investimentos bilionários para ampliar as operações da fábrica de fertilizantes nitrogenados, a Fafem, em Laranjeiras, em Sergipe. Segundo a presidente da Petrobras, Magda Chambriá, com os investimentos, a fábrica Bioquímica vai ampliar a produção de ureia e atender 7% da demanda nacional de fertilizantes.
9: Essa Fafem daqui vai produzir 7% da demanda de fertilizantes nitrogenados do Brasil. Mas nós fizemos a mesma coisa na Bahia. Nós estamos completando a obra da UFN3, fábrica de fertilizantes, no Mato Grosso do Sul. Fizemos a mesma coisa no Paraná. Com esses empreendimentos, nós vamos ser capazes de entregar para o Brasil cerca de 35% da demanda de fertilizantes nitrogenados.
8: A unidade voltou a operar após um período de paralisação e já retomou a produção de amônia e ureia. A reativação da fábrica é considerada estratégica para fortalecer a indústria nacional e garantir mais segurança ao agronegócio brasileiro. Além da retomada da Fafem, os investimentos incluem o projeto Sergipe Águas Profundas, voltado à exploração de petróleo e gás no litoral sergipano. Com as novas plataformas, a Petrobras deve dobrar a produção de gás natural. Somados, os projetos da Petrobras terão investimentos de 72 bilhões e meio de reais e devem gerar cerca de 28 mil empregos diretos e indiretos no estado. É mais investimentos, maior produção nacional e menos dependência externa, defendeu o presidente Lula.
5: A Petrobras não é minha, o investimento aqui não é meu, é do nosso país. E vocês, petroleiros, acreditem na importância da Petrobras. Acreditem na maravilha da Petrobras.
8: As duas plataformas que serão instaladas em Sergipe terão capacidade para produzir diariamente até 240 mil barris de óleo e processar 22 milhões de metros cúbicos de gás natural. De Aracaju, Sergipe, Pablo Mundim.
1: Após os Estados Unidos anunciarem que vão classificar o PCC e o Comando Vermelho como grupos terroristas, o governo brasileiro emitiu nota afirmando que o país rejeita qualquer forma de interferência externa em seus assuntos internos.
2: E que o Brasil tem travado um combate permanente contra essas organizações criminosas.
1: Hoje, lá em Sergipe, o presidente Lula pediu respeito à soberania brasileira.
2: O vice-presidente Geraldo Alckmin também se manifestou, lembrando as ações já adotadas para enfrentar o crime organizado.
1: O governo do Brasil divulgou hoje uma nota reafirmando a soberania nacional e o combate permanente a organizações criminosas no país. A manifestação ocorreu depois da decisão dos Estados Unidos de classificar o PCC, primeiro comando da capital, e o Comando Vermelho como grupos terroristas. A nota diz ainda que enfrentar essas organizações criminosas com firmeza é e continuará sendo prioridade do Estado brasileiro. Para o governo do Brasil, o terror causado por essas organizações que buscam obter lucro através do crime, especialmente pelo tráfico de drogas e armas, não pode ser confundido com o tipo de ação por motivos ideológicos, políticos e religiosos do terrorismo internacional. Durante um evento em Sergipe, o presidente Lula cobrou respeito ao Brasil e afirmou que combater o crime organizado passa também pela aprovação da PEC da Segurança Pública.
5: Não aceitamos ser tratado como moleque. Nós não sabemos ser tratado como se fosse uma republiqueta. Eu trato um país pequeno com o mesmo respeito que eu trato a China, com o mesmo respeito que eu trato a Rússia, com o mesmo respeito que eu trato os Estados Unidos. Não brinque com a soberania desse país, não brinque com a nossa democracia. Se quiserem combater o crime organizado, não precisa pedir ajuda para ninguém. Aprove a PEC da Segurança Pública que está no Senado. Aprove a PEC que no mês seguinte terá o Ministério da Segurança Pública nesse país.
1: O vice-presidente da República e ministro do Desenvolvimento, Indústria, Comércio e Serviços, Geraldo Alckmin, também se manifestou sobre o assunto e afirmou que o Brasil combate o crime organizado de todas as formas.
10: Combate ao crime organizado, ele é feito por terra, mar e ar. O Congresso acabou de aprovar a lei antifacção, novos crimes foram listados, aumento das penas para o crime organizado e dificuldade da progressão penitenciária, da progressão de pena. Então, todo o empenho no combate ao crime organizado.
1: Uma reunião na Casa Civil nesta tarde com integrantes representantes do Ministério da Fazenda e das Relações Exteriores discutiu os impactos dessa decisão norte-americana sobre o Brasil, principalmente nos campos jurídico, diplomático e financeiro. Em abril, durante sua viagem a Washington, o presidente Lula apresentou ao Departamento de Estado dos Estados Unidos uma proposta focada na inteligência e na cooperação internacional, que inclui ampliação dos controles sobre a lavagem de dinheiro praticada no exterior e sobre o tráfico de armas enviadas ao Brasil. Reportagem Graziele Bezerra.
11: Começou hoje o prazo para interessados em comprar caminhões, ônibus, micro-ônibus e implementos rodoviários pelo programa Move Brasil, para eles pedirem o financiamento.
12: O programa tem como objetivo estimular a substituição de veículos antigos por modelos mais modernos, eficientes e seguros.
11: E contribuir para a redução do consumo de combustíveis, emissão de poluentes, além de elevar a produtividade do transporte de cargas e a qualidade do transporte de passageiros.
12: Dezenas de instituições financeiras estão credenciadas pelo BNDES para fazer o financiamento com condições especiais, a depender do perfil do comprador.
13: O BNDES, Banco Nacional de Desenvolvimento Econômico e Social, abriu o protocolo para receber os pedidos de financiamento do BNDES Mais Mobilidade. A linha de crédito de até 21 bilhões de reais faz parte do Move Brasil, programa coordenado pelo Ministério do Desenvolvimento, Indústria, Comércio e Serviços, para apoiar a renovação da frota de caminhões e ônibus no país. Podem pedir o financiamento caminhoneiros autônomos, pessoas físicas associadas a cooperativas, empresários individuais e empresas do setor de transporte rodoviário ou urbano, de cargas e passageiros. As condições de financiamento variam de acordo com o perfil do interessado. Para o caminhoneiro autônomo, o prazo de pagamento pode chegar a 120 meses, com até 12 meses de carência. Para a empresa do setor de transporte rodoviário ou urbano, de cargas, o prazo pode ser de até 60 meses, com até 6 meses de carência. Para a empresa do setor de transporte rodoviário ou urbano, de passageiros, o prazo pode chegar a 120 meses, com até 6 meses de carência. Os juros ficam perto de 13% ao ano. Quem estiver interessado em dar entrada num pedido de financiamento para a compra de caminhões ou ônibus deve procurar uma das instituições financeiras credenciadas pelo BNDES. Como explica o chefe de departamento da área de operações e canais digitais do banco, Rodrigo Alac.
14: Isso significa que dezenas de bancos, diferentes tipos, estão aptas a conceder crédito com essa linha do BNDES. Dessa forma, a sugestão que fica para quem estiver interessado, seja o frotista ou transportador autônomo cooperado, é que ele busque a instituição financeira que ele já tenha relacionamento. Isso vai agilizar na concessão de crédito, porque essa instituição já conhece o cadastro, já tem o perfil de crédito desse interessado e pode agilizar a concessão.
13: Segundo o superintendente da área de desenvolvimento produtivo e inovação do BNDES, João Pieroni, o apoio à compra de caminhões e ônibus vai trazer vários benefícios para a economia do país.
15: A nova versão do Move Brasil é fundamental para a renovação de caminhões e ônibus no país, rumo a novos veículos cada vez mais sustentáveis e eficientes. Isso gera, ao mesmo tempo, uma grande demanda para a indústria, que passa a investir cada vez mais em ampliação de capacidade produtiva, no desenvolvimento de novos produtos, agregando cada vez mais valor no país. Isso gera renda, emprego de qualidade e fortalece a indústria brasileira.
13: As instituições financeiras que receberem os pedidos de crédito têm até o dia 28 de agosto para dar entrada no sistema do BNDES. Reportagem André de Barros Lima.
11: Mais de 110 mil atendimentos médicos e odontológicos foram realizados em comunidades ribeirinhas e isoladas da Amazônia Ocidental.
12: É a Operação Acre, realizada pela Marinha no Vale do Juruá durante 4 meses, alcançando moradores do Acre e do Amazonas.
16: Ao todo, 8.810 pessoas receberam atendimento durante a operação, que percorreu regiões de difícil acesso, onde muitas vezes o transporte fluvial é a única forma de ligação com centros urbanos e serviços públicos essenciais. Além das consultas médicas, odontológicas e exames laboratoriais, a missão distribuiu 453 mil medicamentos para garantir continuidade de tratamentos em comunidades afastadas. Também foram aplicadas vacinas e realizados atendimentos atendimentos preventivos voltados à saúde da população local. Comandante do navio, capitão de corveta Marcelo Camerino da Silva de Souza, traz mais detalhes.
17: Essa comissão mostrou mais uma vez que a presença da Marinha na Amazônia vai muito além da navegação. Em muitos lugares, o navio representa o único acesso à saúde, ao atendimento médico e à esperança para milhares de famílias ribeirinhas. Cada atendimento, cada medicamento entregue, cada mamografia realizada carregam dignidade, cuidado e presença do Estado, onde muitas vezes ninguém mais consegue chegar.
16: Um dos destaques da operação foi a realização de 1.022 mamografias em parceria com a ONG Américas Amigas. A iniciativa buscou ampliar o acesso ao diagnóstico precoce do câncer de mama para mulheres que vivem em áreas remotas da Amazônia, onde exames especializados nem sempre estão disponíveis. O comandante do navio também falou sobre a importância da missão ser realizada todos os anos.
17: Manter essa missão todos os anos é fundamental porque o povo amazônico precisa saber que não está esquecido. E para nós, militares, fica a certeza de que poucas missões têm um impacto humano tão grande quanto essa Operação Acre.
16: A Operação Acre integra as ações permanentes de assistência hospitalar da Marinha na região amazônica e tem como objetivo ampliar o acesso à saúde básica e especializada para populações ribeirinhas e indígenas em localidades isoladas do país. Reportagem Gabriel Pinheiro.
1: O INSS publicou hoje portaria que regulamenta a pensão que será paga às crianças e adolescentes, filhos de mulheres vítimas de feminicídio.
18: O direito à pensão é previsto por lei e a regulamentação vai permitir o início do pagamento de um salário mínimo por mês.
1: Tem direito à pensão os menores de 18 anos, cuja renda familiar por pessoa, ou seja, o valor da renda dividido entre os membros da família, seja igual ou inferior a um quarto do salário mínimo.
18: Além dos filhos biológicos, poderão receber o benefício enteados e menores de idade que estiverem sob guarda da vítima. Eles devem comprovar que eram dependentes econômicos dela.
1: Para a presidente do INSS, Ana Cristina Silveira, a pensão especial é uma forma de garantir os direitos dessas crianças e jovens até o início da vida adulta.
19: Quando a mulher é vítima desse crime, filhos ficam órfãos, famílias inteiras são destruídas e precisam reconstruir suas vidas depois da violência. Nenhuma política pública é capaz de reparar essa perda, mas o Estado tem o dever de proteger quem ficou e garantir condições mínimas de cuidado, dignidade e amparo.
18: Para solicitar a pensão, é necessário que o representante legal do menor apresente os documentos como RG e CPF, a inscrição no CAD único, além de um documento que comprove o crime de feminicídio, como inquérito policial ou denúncia do Ministério Público.
1: As famílias podem tirar dúvidas e receber apoio no processo nas unidades do INSS ou nos centros de referência de assistência social.
18: O Brasil registrou a menor taxa de desemprego para o trimestre encerrado em abril deste 2012.
1: Com o mercado de trabalho aquecido, o governo do Brasil oferece mais oportunidades de capacitação para os trabalhadores.
18: E anunciou esse mês investimentos para ampliar a oferta de cursos de qualificação profissional em todo o país.
1: Ao todo, vão participar da iniciativa 31 entidades conveniadas ao SINE, o Sistema Nacional de Emprego.
20: Serão 30 milhões de reais do Fundo de Amparo ao Trabalhador para fortalecer a oferta de cursos de qualificação profissional em 14 estados e 17 municípios. Os recursos serão destinados a entidades conveniadas ao Sistema Nacional de Emprego, o SINE. O valor será dividido em duas modalidades. 15 milhões de reais serão repassados segundo os critérios do índice sociodemográfico. Esse índice leva em conta a realidade de cada estado ou município, observando os locais que mais precisam, com população maior e mais necessitada. Os outros 15 milhões serão distribuídos segundo o Índice de Gestão Descentralizada, que observa se o ente federativo já executa ações de qualificação profissional. Bahia, Sergipe e Rio Grande do Sul estão entre os estados que vão receber mais recursos. O ministro do Trabalho e Emprego, Luiz Marinho, destacou que a ideia é apoiar locais com maior necessidade, mas também incentivar os que demonstraram capacidade de execução e entrega de cursos.
21: Nós temos muitas empresas com muitas vagas em aberto, que precisa preencher muitas vezes, adequando a qualificação, especialmente ao trabalhador e à trabalhadora, que às vezes uma dica de aperfeiçoamento, de agregar mais conhecimento, possa fazer a grande diferença na empregabilidade deles.
20: Segundo o Ministério do Trabalho e Emprego, o objetivo do repasse das verbas é que cada local amplie a oferta de cursos, segundo as necessidades específicas do mercado de trabalho e, com isso, mais pessoas sejam empregadas. Reportagem Márcia Fernandes.
6: O governo do Brasil lançou uma campanha nacional para incentivar a separação e a destinação adequada de resíduos sólidos.
7: Com a mensagem "O resíduo que você separa vira renda na mão de quem recebe", a campanha destaca a importância da separação do lixo dentro de casa e reforça o papel dos catadores na cadeia de reciclagem.
6: A ideia é reduzir impactos ambientais, diminuir o volume de resíduos enviados aos aterros sanitários e ampliar a geração de renda para trabalhadores do setor.
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6: Fique agora com as notícias do Poder Judiciário e do Congresso Nacional. Boa noite, bom final de semana.
7: A gente volta segunda-feira. Boa noite.
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24: Plenário do STF deve retomar a análise da chamada uberização no mês de junho.
25: Tribunal de Justiça do Amazonas cedia o encontro regional da magistratura região norte.
24: STJ aplica perspectiva de gênero para julgamento sobre ingresso de droga em presídio e mantém falta grave de preso.
25: Boa noite, eu sou Marcela Luiza.
24: E eu sou Walter Lima.
25: O presidente do Supremo Tribunal Federal, ministro Edson Fachin, marcou para junho a retomada do julgamento que vai definir regras para trabalho em aplicativo.
24: Os processos tratam da existência ou não de vínculo trabalhista entre motoristas e as plataformas digitais. Marcelo Della Libera.
26: A expectativa é que a corte busque um equilíbrio entre os direitos previstos na Constituição e os novos modelos de prestação de serviços. O presidente do Supremo, ministro Edson Fachin, afirmou que a corte está pronta para analisar a questão.
27: Nós fizemos audiências públicas, instruímos o processo, ouvimos os mais diversos setores interessados, tivemos também uma interlocução, um diálogo republicano importante com o parlamento e, mais uma vez, com entidades públicas e privadas, e chegou o momento agora de apresentar uma resposta para essas questões cruciais.
26: A decisão do STF poderá orientar milhares de ações judiciais em andamento no país sobre o tema.
25: A Justiça do Amazonas é o primeiro tribunal a sediar o encontro regional da magistratura região norte.
24: O evento ocorreu nesta sexta-feira e faz parte de uma iniciativa inédita do CNJ para fortalecer o diálogo entre os tribunais brasileiros. Vitória Vitor.
28: A abertura do encontro foi conduzida pelo presidente do Supremo Tribunal Federal e do Conselho Nacional de Justiça, ministro Edson Fachin, com foco na integração entre os tribunais da região e na discussão de políticas públicas para o fortalecimento do sistema de justiça. O encontro trouxe para o centro de debate temas ligados à tecnologia, inovação e às especificidades da Amazônia.
25: Mantida falta grave a preso que pediu a companheira para levar drogas ao presídio.
24: Nesse caso, o STJ aplicou a perspectiva de gênero para responsabilizar, não apenas a mulher. Fátima Uchoa.
29: A companheira do preso foi flagrada com maconha durante revista para ingresso no presídio. Ele declarou ser usuário e tê-la pressionado para levar a droga. Até então, o entendimento predominante no STJ afastava a responsabilização do apenado por falta de provas ou por considerar o ato apenas preparatório. Agora, a sexta turma do STJ manteve a falta grave contra o apenado por considerar que a conduta dele pode configurar participação no tráfico. Segundo o relator na sexta turma, ministro Rogério Schietti Cruz, punir sua mulher e não quem a induziu ou se beneficiaria da conduta reproduz seletividade punitiva e desigualdade de gênero.

0: Já o número de processos conciliados passou de 24 mil. A ação foi encerrada nesta sexta-feira de forma simbólica no Tribunal Regional do Trabalho da 6ª Região, em Pernambuco.
1: Em ano eleitoral, ter acesso rápido à legislação é essencial para quem trabalha com as eleições.
2: Pensando nisso, o TSE lançou a versão digital 2026 do Código Eleitoral anotado. Estevam Furtado.
3: O material reúne leis eleitorais atualizadas, notas explicativas e decisões da Justiça Eleitoral. Está disponível gratuitamente no catálogo de publicações e na biblioteca digital do TSE. A versão em PDF traz recursos como busca rápida, sumário clicável e navegação interativa, facilitando a consulta de temas como pesquisa eleitoral, prestação de contas e inteligência artificial.
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1: Uma boa noite.
2: Bom fim de semana e até segunda-feira.
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6: Eu sou Paula Groba.
7: E eu sou Ricardo Nakaoka.
6: E estes são os destaques de hoje do Jornal do Senado, que começa agora.
7: Senadores da oposição apresentam proposta de jornada flexível em resposta à PEC sobre escala 6x1.
6: Avança projeto que amplia a validade de laudos para pessoas com deficiência.
7: Senado volta a analisar seguro rural com juros menores e mais acesso a crédito.
6: Boa noite.
7: Boa noite.
6: A proposta que reduz a jornada semanal de trabalho de 44 para 40 horas ganhou um novo capítulo no Senado. Em resposta à mudança sugerida pelo governo e já aprovada na Câmara, senadores da oposição apresentaram uma alternativa que prevê jornadas flexíveis.
7: Pelo novo texto, as jornadas seriam flexíveis, com pagamento proporcional à carga horária. Os detalhes com o repórter Alexandre Campos.
8: Pela proposta da oposição, as partes poderão decidir por uma jornada menor de 20 horas de trabalho por semana, por exemplo. O valor da hora trabalhada será proporcional ao salário mínimo nacional ou ao piso da categoria, calculado com base na jornada máxima de 44 horas. Primeiro signatário da proposta, o senador Rogério Marinho, do PL do Rio Grande do Norte, acredita que esse modelo de jornada flexível, além de não prejudicar os empresários e evitar riscos de demissão, dá ao trabalhador a liberdade de decidir como melhor utilizar o seu tempo.
9: É assim que acontece, por exemplo, nos Estados Unidos. E veja, preservando todos os direitos do trabalhador que estão contidos no artigo 7º da Constituição na sua proporcionalidade.
8: Para o senador Rogério Carvalho, do PT de Sergipe, a proposta da oposição, ao permitir uma jornada flexível, vai reduzir a renda do trabalhador.
10: 70% da população aprova a redução da jornada. E o que eles estão propondo é uma afronta a essa vontade. Ou seja, é uma parte do parlamento de costas para a vontade popular.
8: A PEC que permite a flexibilidade da jornada de trabalho está na Comissão de Constituição e Justiça.
6: Muitos alunos com altas habilidades acabam enfrentando desinteresse, isolamento e até abandono escolar por falta de acompanhamento adequado. Para mudar essa realidade, o Senado aprovou um projeto que cria uma política nacional voltada a estudantes com superdotação.
7: A proposta prevê identificação precoce, atendimento especializado e maior flexibilidade no ensino para garantir que esses talentos sejam desenvolvidos dentro das escolas. O texto segue agora para a sanção presidencial. Repórter Douglas Castilho.
11: O texto garante que a identificação da condição de neurodesenvolvimento seja feita de forma pedagógica através de um estudo de caso escolar. A relatora senadora professora Dorinha Seabra, do União do Tocantins, destacou que a falta de preparo das escolas tem levado à exclusão de jovens e defendeu a estruturação do sistema público para o devido acolhimento.
12: Essa é uma forma de garantir e respeitar as diferenças para que elas não se tornem barreiras para que essas crianças crianças e jovens permaneçam nas nossas escolas.
11: A senadora Mara Gabrilli, do PSD de São Paulo, ressaltou que um dos objetivos da medida é identificar a dupla excepcionalidade, que é a coexistência entre altas habilidades e alguma outra condição.

0: associada como uma deficiência ou transtorno.
1: Precisamos de uma política pública que enxergue esses estudantes de forma integral e evite que tantos talentos continuem invisíveis dentro das escolas.
0: O projeto permite que despesas de capital para a implementação das medidas da Política Nacional para Estudantes com Altas Habilidades ou Superdotação poderão ser contempladas com recursos públicos do PAC. O texto vai à sanção presidencial.
2: E atualmente, pessoas com deficiência precisam renovar periodicamente laudos e avaliações para ter acesso a benefícios e políticas públicas, mas essa exigência pode mudar.
3: Avançou no Senado um projeto que amplia o prazo de validade dessas avaliações e reduz a necessidade de reavaliações frequentes. Repórter Márcio Maturana.
4: Indeterminado nos casos de deficiência permanente ou irreversível. 5 anos nos casos de deficiência reversível ou progressiva. Esses prazos de validade para avaliação biopsicossocial de deficiência estão no projeto aprovado pela Comissão de Direitos Humanos, que agora segue para votação final na Comissão de Assuntos Sociais. O relator da proposta, senador Flávio Arnes, do PSB do Paraná, criticou a frequência atual de avaliações.
5: Realmente, esse acesso a uma regularidade de avaliações, isso causa um transtorno gigantesco para as pessoas e para as famílias. Temos que ser menos burocráticos.
4: O autor do projeto, senador Alan Rick, do Republicanos do Acre, também destacou a atenção às famílias.
6: Imagine só o transtorno para a família, o custo disso, inclusive emocional para a família.
4: O projeto determina também que o prazo de validade da carteira de identificação da pessoa com transtorno do espectro autista, que hoje é de 5 anos, passe a ser de 10 anos para crianças e adolescentes sem necessidade de avaliação e indeterminado para quem tem mais de 18 anos.
2: Uma proposta que altera as regras do seguro rural vai voltar à análise dos senadores. O projeto foi modificado pela Câmara dos Deputados durante a votação e, por isso, retorna ao Senado.
3: O texto prevê taxas de juros menores e prioridade em operações de crédito. Repórter Pedro Pincer.
7: A proposta da senadora Tereza Cristina, do Progressistas de Mato Grosso do Sul, prevê taxas de juros menores e prioridade em operações de crédito rural amparadas pelo seguro rural. O projeto foi aprovado pela Câmara dos Deputados com mudanças, entre elas o detalhamento das cláusulas que permitem o uso do seguro rural como garantia em empréstimos rurais. Para o relator, senador Jaime Campos, do União de Mato Grosso, o seguro rural é fundamental para que os produtores do país possam enfrentar os prejuízos cada vez mais frequentes provocados pelas mudanças climáticas no campo.
8: Já teve gente que já replantou pela terceira vez soja aqui no Mato Grosso, lá que eu vi, que plantou apostando na chuva, a chuva veio, botou o cara, vê aquele solo de 45 graus, foi embora. Foi lá, deu outra replantada. Também não aconteceu. Já tá na terceira.
7: O projeto trata também do fundo destinado à cobertura suplementar dos riscos do seguro rural, conhecido como Fundo Catástrofe. Previsto desde 2010, o mecanismo não chegou a ser implementado por falta de regulamentação e de aportes contínuos de recursos.
2: E o Brasil passa a ter a primeira Universidade Federal Indígena, a nova instituição criada por lei sancionada pela Presidência da República, tem a missão de ampliar o acesso dos povos originários ao ensino superior e de unir a produção científica aos saberes tradicionais.
3: De acordo com a lei, a universidade poderá estabelecer processos seletivos próprios, que deverão ter percentual mínimo de seleção de candidatos indígenas. A reportagem é de Lana Dias.
9: A primeira Universidade Federal Indígena do Brasil terá sede em Brasília e deve valorizar, preservar e difundir os saberes dos povos indígenas brasileiros e latino-americanos, além de promover a sustentabilidade socioambiental dos territórios. O relator da proposta, senador Eduardo Braga, do MDB do Amazonas, reforçou que a universidade contribui para o protagonismo das comunidades.
10: A criação da UNID constituirá mais um importante passo no papel de protagonismo que os povos indígenas têm exercido na formulação de políticas públicas voltada para suas realidades.
9: A universidade poderá estar estabelecer processos seletivos próprios, que deverão ter percentual mínimo de seleção de candidatos indígenas. Os cargos de reitor e vice-reitor deverão ser ocupados obrigatoriamente por docentes indígenas. Os primeiros serão nomeados pelo ministro da Educação, até que a UNINDE tenha estatuto para organização própria. De início, a instituição atenderá 2.800 estudantes em 10 cursos de graduação.
3: Com edição de Paula Groba e trabalhos técnicos de João Lira, o Jornal do Senado fica por aqui. Acompanhe agora as notícias do Tribunal de Contas da União e da Câmara dos Deputados. Boa noite.
2: Boa noite e um bom fim de semana.
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12: O Tribunal de Contas da União fiscalizou os programas de transferência de renda no país, como o Auxílio Gás, o Bolsa Família e o Benefício de Prestação Continuada. Juntas, essas três ações movimentaram mais de 270 bilhões de reais em 2024. O trabalho identificou sobreposição de benefícios, falhas na gestão e dificuldades para atender famílias em situação de vulnerabilidade. Para o ministro relator do processo no TCU, Jorge Oliveira, o principal problema é a falta de coordenação entre União, estados e municípios.
13: Os programas das três esferas de governo operam muitas vezes sem integração de dados, sem mecanismos efetivos de coordenação e sem uma visão consolidada da Política Nacional de Transferência de Renda.
12: O tribunal determinou que o governo federal adote medidas para melhorar a integração entre programas e tornar a gestão mais eficiente. 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
14: Deputados alteram regras de internação do adolescente usuário de drogas.
15: Câmara aprova mudanças no seguro rural para cobrir prejuízos no campo.
14: Plenário repercute a aprovação da proposta que reduz a jornada de trabalho.
16: Boa noite. José Ayrton Félix Cirilo, do PT do Ceará, acredita que a redução da jornada semanal de trabalho pode beneficiar especialmente as mulheres, por causa da sobrecarga de tarefas profissionais e domésticas. Ele acrescenta que a medida representa uma conquista na valorização dos direitos trabalhistas.
14: Denise Pessoa, do PT do Rio Grande do Sul, observa que avanços tecnológicos que aumentam a produtividade permitem jornadas de trabalho menores sem prejuízo econômico. Ela cita experiências internacionais e afirma que a redução da carga horária amplia o bem-estar, o equilíbrio social e a eficiência no trabalho.
16: Ao destacar que o fim da escala 6x1 busca corrigir desigualdades históricas nas relações de trabalho, Gervásio Maia, do PCdoB da Paraíba, defende ainda mais políticas do governo federal voltadas à valorização do trabalhador. O deputado registra também a mobilização popular em torno do tema.
14: Reginaldo Lopes, do PT de Minas Gerais, cita estudos que relacionam o aumento da produtividade com a redução da carga horária de trabalho. O parlamentar alerta para o crescimento das doenças psicológicas por causa das escalas exaustivas.
16: Carlos Zaratini, do PT de São Paulo, acusa a oposição de tentar barrar o fim da jornada 6x1 ao propor emendas consideradas radicais de última hora. O congressista lembra que o Partido Liberal tentou fixar um prazo de 10 anos para a transição da proposta.
14: Alfredinho, do PT de São Paulo, critica a bancada do PL por tentar confundir a população ao propor a jornada 4x3. De acordo com o deputado, o partido sempre se posicionou contra os direitos dos trabalhadores e a redução da escala de trabalho.
16: Rogério Correia, do PT de Minas Gerais, reforça que o Partido Liberal apresentou emendas à redução da jornada de trabalho que previam 10 anos de transição e o aumento da carga horária. Segundo o deputado, historicamente, o PL favorece empresários com recursos públicos.
14: Érica Cocai, do PT do Distrito Federal, celebra os índices atuais de empregos e critica o que chamou de cinismo da oposição em relação à jornada de trabalho. Ela lembra que o PL assinou emendas que previam prazo de 10 anos para implementar a nova carga horária e para atrasar o processo de mudanças.
16: Para Tarcísio Mota, do PSOL do Rio de Janeiro, a oposição tentou manipular a opinião pública, mas a pressão popular forçou uma mudança no discurso conservador diante da necessária redução da jornada de trabalho. Ele reitera que o progresso social depende de leis que protejam o trabalhador contra a exploração.
14: Por outro lado, Kim Kataguiri, do Missão de São Paulo, critica o fim da escala 6x1 e afirma que mudanças constitucionais por si só não garantem alterações práticas nas condições de trabalho. De acordo com o parlamentar, a medida pode gerar efeitos diferentes dos esperados no mercado de trabalho.
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11: Agricultura.
16: A Câmara aprovou mudanças no seguro rural com uso de recursos do orçamento para cobrir prejuízos do produtor. O repórter Antônio Vital acompanhou a votação.
18: A Câmara dos Deputados aprovou o projeto que altera a legislação sobre seguro rural, que protege os produtores contra perdas provocadas por fenômenos climáticos, pragas e quedas do preço. Entre outras medidas, a proposta torna obrigatória a previsão de recursos do orçamento e a participação do governo federal no fundo que vai cobrir os pagamentos. Além disso, torna esse orçamento imune a corte de verbas. A proposta também define que o seguro rural é isento do pagamento de tributos federais, diretos ou indiretos. A obrigação foi criticada pelo deputado Kim Kataguiri, do Missão de São Paulo.
19: A gente já tem um orçamento que é 92% de despesas obrigatórias e cria-se aqui mais uma despesa obrigatória, e aí a gente vai carimbar ainda mais despesas, por mais que haja feito o acordo com o governo para que haja o limite. Ainda assim, nós estamos positivando, nós estamos colocando na lei que nós teremos uma despesa de caráter continuado obrigatório.
18: O projeto estabelece que o contrato de seguro rural passa a ser uma das garantias das operações de crédito. Ou seja, condiciona benefícios do crédito rural, como juros menores e prazos maiores, à contratação de seguro rural pelo produtor. A proposta dá prazo máximo de 30 dias para que o produtor receba o prêmio pelos prejuízos sofridos. Para isso, os produtores terão que fornecer dados precisos sobre o tamanho da área e a data da colheita, para que a seguradora calcule o valor do prêmio. O projeto, que já tinha sido aprovado pelo Senado, recebeu parecer favorável do relator, deputado Pedro Lupion, do Republicanos do Paraná, coordenador da Frente Parlamentar da Agropecuária. De acordo com o relator, as mudanças são necessárias para aumentar o uso do seguro rural no país, que hoje cobre menos de 3% da área total da lavoura. Segundo ele, o projeto dá mais previsibilidade e segurança jurídica para o produtor rural. No plenário, o relator foi o deputado Arnaldo Jardim, do Cidadania de São Paulo.
20: Nós temos hoje uma baixa cobertura de seguro rural. Daquilo que é a área plantada no nosso Brasil, nesse instante a cobertura de seguro é apenas de 7,8%. Portanto, a tentativa aqui é fazer com que isso se amplie, dando mais segurança, dando mais estabilidade a todos que produzem e que possam cumprir a sua missão, assim com maior segurança jurídica.
18: O texto altera ainda a gestão do fundo, criado em 2010, que serve como garantia para os riscos do seguro rural. O fundo passa a contar com a participação, com direito a voto, das seguradoras, empresas da cadeia produtiva do agronegócio e cooperativas de produção agropecuária, na proporção do número de cotas adquiridas. O texto aprovado também retira da lei que trata do fundo o limite atual de R$4 bilhões relativo à participação do governo federal como cotista. O projeto que altera a legislação sobre seguro rural voltou para análise do Senado. Da Rádio Câmara de Brasília, Antônio Vital.
11: Meio ambiente.
14: Os parlamentares aprovaram novas punições internacionais para o vazamento de óleo no mar. O repórter José Carlos Oliveira tem mais detalhes.
21: A Câmara dos Deputados aprovou a nova redação da Convenção Internacional sobre Responsabilidade Civil por Danos Causados por Poluição por Óleo. O Tratado da Organização Marítima Internacional existe desde 1969 em resposta ao vazamento de 120 mil toneladas de petróleo no litoral de França e Inglaterra 2 anos antes. Também criou o Fundo Internacional de Compensação por Danos Decorrentes da Poluição por Petróleo. O texto foi atualizado em 1992 e no ano 2000, com algumas alterações que vêm sendo gradativamente aprovadas pelos países membros da Organização das Nações Unidas, como explica o relator deputado Nilton Tato, do PT de São Paulo.
0: Tem uma nova convenção internacional que já tem mais de 140 países signatários, e esse projeto de lei é para que o Brasil faça parte dessa nova convenção, que traz maiores responsabilidades para pessoas jurídicas e pessoas físicas que porventura sejam responsável de forma acidental ou de forma proposital pelo derramamento de óleo e de petróleo nos mares, aumentando inclusive a faixa de proteção do mar daquilo que está sob responsabilidade do Brasil.
21: Para mostrar a importância da medida, Nilton Tato citou o vazamento de mais de 5 mil toneladas de petróleo cru no litoral do Nordeste e do Sudeste do Brasil em 2019. Trata-se do maior desastre e crime ambiental já registrado no litoral do Brasil, ainda não inteiramente desvendado e com sérios impactos socioambientais e econômicos.
0: Quando tem esse tipo de derramamento, você tem impacto, seja para a biodiversidade, para a fauna dos mares, mas também tem consequências do ponto de vista social e econômica. Lembram quanto que prejudicou o turismo em boa faixa do Nordeste, aquelas manchas? Então é um pouco isso, é de como é que a gente cria, então atualiza a legislação brasileira de acordo com normas internacionais para a gente evitar que tenha essas consequências.
21: Entre as novidades da convenção internacional está o aumento dos limites de indenização a ser paga pelos proprietários de navios petroleiros nos casos de acidente com poluição por derramamento de óleo. Outra mudança amplia a área considerada para a responsabilização civil dos poluidores. Antes, o limite era o de mar territorial, até 22 quilômetros da costa dos países. Agora, esse limite vai até a zona econômica exclusiva, situada até 370 quilômetros da costa. Da Rádio Câmara de Brasília, José Carlos Oliveira.
11: Transportes.
16: Os deputados aprovaram um projeto que estabelece regras de segurança para motoristas profissionais. O texto foi aprovado pelas comissões da Câmara e agora será analisado pelo Senado. A repórter é Maria Neves.
1: A Comissão de Constituição e Justiça da Câmara aprovou o projeto do deputado Reginaldo Lopes, do PT de Minas Gerais, que estabelece quais devem ser os padrões de segurança e saúde de motoristas profissionais. Pelo texto, esses trabalhadores deverão seguir exclusivamente as especificações dos fabricantes dos veículos, em conformidade com a homologação da autoridade competente. De acordo com Reginaldo Lopes, a falta de clareza nas regras sobre padrões de segurança causam dificuldades para os motoristas profissionais que, diante de diferentes interpretações, não conseguem saber qual conduta devem seguir. O relator na Comissão de Constituição e Justiça, deputado Alex Manente, do Cidadania de São Paulo, concorda com o autor. Para Manente, a atual falta de clareza nas regras gera insegurança jurídica.
22: As faltas de clareza nas regras de padrões de segurança causam dificuldade para os motoristas profissionais que, diante de diversas interpretações que surgem no tema, não conseguem saber qual a conduta e regra que devem cumprir, o que muitas das vezes acabam por prejudicar os profissionais, como também as melhores práticas para a segurança quanto para a atividade. Para garantir tanto a segurança para a atividade, como também para a saúde dos motoristas, esse projeto de lei busca deixar claras regras para a atividade.
1: O relator na Comissão de Viação e Transportes, deputado Ricardo Aires, do Republicanos do Tocantins, também argumenta que a proposta contribui para a simplificação do ordenamento jurídico ao reduzir interpretações contraditórias e facilitar a atuação das autoridades. Ricardo Aires sustenta ainda que as especificações dos fabricantes são parâmetros fundamentados em padrões rigorosos de engenharia e segurança desenvolvidos e testados para garantir o desempenho adequado dos veículos e a proteção dos ocupantes. Da Rádio Câmara de Brasília, Maria Neves.
11: Justiça.
14: O plenário da Câmara aprovou regras para a internação de adolescentes, usuários ou dependentes de drogas. Vamos saber os detalhes com o repórter Antônio Vital.
18: A Câmara dos Deputados aprovou o projeto que permite a internação de adolescentes usuários de drogas em comunidades terapêuticas, instituições que acolhem dependentes químicos e muitas vezes são ligadas a igrejas. O projeto original, apresentado pelo deputado pastor Sargento Isidório, do Avante da Bahia, garantia aos pais ou responsáveis o direito de internar à força adolescentes com menos de 18 anos nesse tipo de estabelecimento. Segundo o autor da proposta, a internação é uma maneira de tirar os adolescentes do crime. Ele deu como exemplo a comunidade terapêutica que fundou no município de Candeias, na Bahia. Depois de muita discussão e críticas do PT e do PSOL no plenário, o texto final apresentado pelo relator, deputado doutor Fernando Máximo, do PL de Rondônia, autoriza a internação voluntária, a pedido dos pais ou, na falta deles, a pedido de autoridade administrativa, desde que haja laudo médico que aponte a necessidade de internação para preservar a integridade física do adolescente. Nesses casos, a internação e a alta do adolescente devem ser comunicadas imediatamente ao Conselho Tutelar e ao Ministério Público. Hoje, o Conselho Nacional dos Direitos da Criança e do Adolescente, o CONANDA, proíbe a internação de crianças e adolescentes em comunidades terapêuticas. Resolução do CONANDA determina que esse atendimento deve ser feito pela Rede de Atenção Psicossocial do Sistema Único de Saúde, o SUS, preferencialmente nos Centros de Atenção Psicossocial Infanto-Juvenil, os CAPS I, ou nos Centros de Atenção Psicossocial Álcool e Drogas, CAPS AD. Deputados do PSOL e do PT criticaram a possibilidade de internação em comunidades terapêuticas. Para a deputada Érica Cocai, do PT do Distrito Federal, não há comprovação de que esse tratamento seja eficaz.
4: Nós já fizemos várias inspeções em várias comunidades terapêuticas. Algumas não tinham atenção da saúde ali dentro. Apenas havia um processo de catequização. Catequização substituindo a necessidade de termos um atendimento multidisciplinar. Nós temos inúmeros relatórios que indicam que as comunidades terapêuticas, em grande medida, provocam uma série de violações de direitos.
18: O relator, o deputado doutor Fernando Máximo, explicou o acordo que permitiu a aprovação da proposta.
5: Nós fizemos algumas alterações para que haja um consenso com o governo, com a esquerda, e eles pediram para a gente tirar, por exemplo, internação compulsória. Essa internação agora vai ser voluntária, o jovem adolescente querendo, ou quando os pais quiserem que ele seja internado, ou por determinação judicial, ou por algum laudo médico mostrando que aquela criança precisa ficar internada.
18: O projeto aprovado obriga que o adolescente acolhido nessas instituições frequente aulas de educação básica. A exceção é para casos de adolescentes ameaçados por facções criminosas. Também obriga que essas instituições possuam equipe técnica multiprofissional nas áreas de saúde e assistência social, além de estrutura com aspecto residencial, áreas de lazer, esportes, espaços culturais e salas de aula. O projeto que permite a internação de adolescentes, usuários ou dependentes de drogas em comunidades terapêuticas seguiu para análise do Senado. Da Rádio Câmara de Brasília, com informações de Daniela Lessa, Antônio Vital.
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23: Presidência.
24: Inteligência artificial e mudanças nas regras para microempreendedores individuais, temas em análise na Câmara, foram destacados pelo presidente da Casa, deputado Hugo Mota. A reportagem é de Luiz Gustavo Xavier.
25: O presidente da Câmara, Hugo Mota, afirmou que vai trabalhar para que a comissão especial que debate a regulamentação da inteligência artificial no país vote o texto até o dia 9 de junho e para que a proposta vá ao plenário até o final do mês de junho. Mota deu declaração no evento Brasil Tech Summit, que debateu os avanços e os desafios da economia digital. O presidente defendeu um marco regulatório que possa aliar liberdade econômica, política e de expressão com a responsabilidade de quem atua nesse meio. Segundo ele, não há mais espaço para distorcer a regulamentação digital e chamar essa responsabilização de censura.
26: Porque se fazia muito uma dicotomia que liberdade e responsabilidade não poderiam andar juntas. E hoje eu penso que todos se conscientizam que é possível sim aliar a liberdade econômica, não é? Aliar a liberdade política, a liberdade de opinião a um um tipo também de responsabilização sobre quem está atuando nesse meio. É esse o papel que nós parlamentares temos que cumprir, andando numa linha muito tênue de não desequilibrar para nenhum dos lados.
25: Outra pauta que está em discussão na Câmara é o que aumenta o faturamento das MEIs. O presidente afirmou que é preciso analisar o impacto fiscal de eventuais mudanças no faturamento dos microempreendedores individuais. Segundo ele, o texto já aprovado pelo Senado está em análise pela comissão especial criada para debater o tema. Os senadores aprovaram o limite de R$130 mil anuais e a contratação de até 2 funcionários. Atualmente, para ser enquadrado como MEI, o faturamento da empresa deve ser de até R$81 mil e é permitida a contratação de apenas 1 funcionário. Para Mota, antes de votar, é preciso avaliar se as contas públicas toleram tal mudança.
26: Nós vamos entender primeiro a questão do impacto fiscal, por isso o diálogo com o governo, para que a gente possa fazer uma proposta que as contas públicas suportem. Eu digo sempre que papel em branco suporta que você escreva tudo. Nós temos que fazer o diálogo e a construção.
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2: 8:11. Boa noite. É um prazer estar na mesma sintonia. É bom ter você em nossa companhia.

Território Sertanejo, começando bem demais nessa sexta-feira. Aô, tremão, hein? Ó, hoje 29 de maio, fechando bem a semana, quase encerrando aí o mês também. E aqui com você na voz, Paula Esteves, bebê do céu. Abre essa porteira aí, seu moço, porque olha, hoje tem muita moda chorada por aqui, tem aquele batidão animado já pra gente esquentar pro fim de semana aí, hein? Bora lá, começando com eles, Zé Neto e Cristiano, e aquela cadeira cativa. Aô, tremão, hashtag sextou, hein?

0: acho que isso é coisa de quem quer voltar. Quais são os indicativos de uma pessoa que tá querendo voltar, hein? Me conta aqui, ó. pedidomusical.com.br. A gente curtiu Rio Negro e Solimões com Maiara e Maraísa nessa parceria boa demais. Sextou, meus amores. Tá só começando aqui o nosso território.
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2: 8h25. 8h25.

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1: 8h32.
2: E onde se mora? No meu território, essa moda aqui é arrumada demais. Ô, trenchonado, viu? Tá chegando ele, o inconfundível Nando Moreno, com pistas pra você.

0: meus queridos.
1: Pijama amarelo com Guilherme, Santiago e Jorge e Matheus. Ô, lapada de moda sertaneja, viu? Bom demais. Território com você aqui nessa sexta-feira. Finalzão de semana já tá aí. É fim de mês e a gente tá como? Na expectativa já pra virar pra junho. Copa e tudo mais, hein? Eita, nós. Volto já.
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3: 8:45.

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